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Na 97 é bom demais. Aqui na programação, nosso território sertanejo pra você, até levando, né, as melhores canções do sertanejo, desde o clássico até aquela música recente do sertanejo. Música boa passa aqui no nosso território. 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E aproveitar e mandar abraço pessoal que acompanha a nossa programação no carro, para você que está no trabalho aí, dando carona para a gente, né, nessa noite abençoada. Obrigado pelo seu carinho, pela sua audiência. E o nosso território segue aqui na nossa programação.

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Nós seguimos. Eu quero mandar um grande abraço para São João do Ortiga, pessoal que acompanha a programação também pelas nossas redes sociais. Já convidando também para você que acompanhar a questão do YouTube lá da 97. Tem as entrevistas que você acompanha aqui na programação do Estúdio Atualidades. Você acompanha lá em Rádio Sananduva no YouTube. Pesquisa lá, se inscreva no canal, segue a gente nas redes sociais. No nosso território sertanejo tem muito som para você.

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1: 9:48.
2: 13 graus.
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1: 13 graus.
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1: 10h44,
2: 13 graus.

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1: 11:19.
2: 13 graus.
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0: vem com essa de aperto de mão, não. Ou termina ou termina.
1: Terminar com raiva, amigo.
0: É. 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Me ajuda a esquecer. A senhora.
2: Você já decidiu.

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1: Meia-noite,
2: 13 graus.
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3: Meia-noite e 28.
4: 13 graus.

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1: Uma e dois.
2: 12 graus.
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1: 1:30. 13 graus.

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2: 1:59.
3: 12 graus.

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1: 2:27.
2: 12 graus.
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4: Olá, chegou a hora de atravessar o túnel do tempo para ouvir os sucessos eternos da música popular brasileira. Está começando o Rádio Vitrola comigo, com Ronaldo Martins e com o meu amigo Pedro Pincer, que está aqui pronto para abrir o baú, Pedro.
5: Aposto, já estou aqui com a minha chave. Já abri.
4: Vamos abrir com uma musiquinha assim tradicionalíssima do Chico.
5: Opa, gosto muito.
4: Chico Buarque, homenagem ao malandro. Chico fazia muitas trilhas de óperas, né? Assim, musicais, óperas. E essa música era para um musical chamado Ópera do Malandro, de 1978, uma crítica social, né? Assim, ele faz distinção entre o malandro boêmio, folclórico, aquele da Lapa no Rio, né? E o malandro moderno, que era corrupto, de gravata, que opera dentro da legalidade.
5: Você sabe quem é que participou da Ópera do Malandro?
4: Quem?
5: É o Barramalho.
4: É o Barramalho.
5: É?
4: Não me lembrava. E você sabe que essa música foi escrita durante a ditadura, né?
5: Sim.
4: E era uma canção polêmica também. Sim.
5: Como era de característica do Chico, né? Nessa época.
4: Nessa
5: ele não estava querendo isenção, não. Ele queria mesmo ser polêmico.

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1: Você ouviu o Moacir Franco cantando Ai, Doutor? Lembrava dessa música aí?
2: Não, essa não, mas eu adoro o Moacir Franco. Então toda vez que ele vem pra cá, eu fico muito feliz.
1: Essa é uma música, assim, muito engraçada, lançada pelo Moacir Franco em 83. É uma crônica humorística sobre as dificuldades da classe trabalhadora. Aí ele usa o doutor como interlocutor pra reclamar da vida. A vida vai de marcha ré, é uma crítica social.
2: É, falando de contraste e tal.
1: Tem uns videozinhos, assim, muito interessantes dela na internet.
2: Sim.
1: Um clipezinho, quem tiver interesse depois procura aí o Moacir Franco cantando Ai, Doutor. Do Moacir Franco, vamos para o Vando. Já comentei aqui, você vai se lembrar que eu falei, gente, o Vando, que ficou conhecido como esse cantor escrachado, romântico, escrachado, ele começou como sambista. Sim. Ele começou como sambista e gravou um primeiro disco em 71. E uma das músicas que tem nesse disco se chama O Ferroviário.
2: Olha só.
1: Muito interessante, que reflete a vida da classe trabalhadora. Uma música também engajada naquele momento do Brasil, início dos anos 70.
2: É, e não foi a única que ele gravou nesse sentido nessa época, né? Teve O Ferroviário e teve uma chamada Presidente da Favela.
1: Então ele era um cantor que estava adaptado àquele momento de ditadura, onde havia músicas de contestação e tudo mais, mas sempre samba. Vamos ouvir o Vando sambista cantando O Ferroviário.

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0: Você ouviu Amigo é para essas coisas com MPB 4, foi gravada pelo MPB 4 em 1970, música de Aldir Blanc e Silvio da Silva. É um diálogo ali no bar, né, falando da amizade, apoio e tudo mais.
1: E o que mais importante é que ela salvou a carreira do MPB 4, né?
0: Exatamente.
1: Depois que houve um endurecimento da ditadura a partir de 68.
0: É, porque, né, eles começaram a ser contestados em 68, uhum, e achavam que, ah, vamos parar com isso. O grupo estava desistindo por causa da rigidez da ditadura e tudo mais. E aí, até peguei aqui uma falazinha deles, né? Pensamos em acabar com o grupo. Fomos salvos pelo Aldir Blanc, que nos trouxe o Amiga para essas coisas.
1: Pois é.
0: E aí o Aldir trouxe para eles uma canção que é uma canção que fugia um pouco daquele padrão que era censurado pela ditadura.
1: E,
0: né,
1: acabou sendo interpretada no Festival Universitário da Canção. Tinha acabado de ter o AI-5 ali, então
0: isso.
1: Foi um ressurgimento aí do MPB4.
0: Do MPB4. Com o MPB4, encerramos esse bloco, voltamos daqui a pouco.
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2: 2h43.
4: 12 graus.
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0: Voltamos para o nosso segundo bloco. Aqui nós vamos começar com uma coisa muito interessante. Danilo Caymmi cantando Jorge Vercillo. Você sabia disso?
1: Não sabia.
0: Pois é. O Jorge Vercillo lançou em 93 a música Encontro das Águas.
1: Que é uma bela canção.
0: Uma bela canção e foi o primeiro sucesso do Jorge Vercillo.
1: Isso.
0: Que foi impulsionado pela novela Mulheres de Areia. Era trilha da Mulheres de Areia.
1: Isso.
0: Então é uma música muito legal. E essa música foi gravada por outros, foi gravada pelo Jorge Aragão.
1: Essa eu conhecia.
0: Você conhecia a versão do Jorge Aragão?
1: Conhecia, muito boa.
0: Que foi anterior a essa que a gente vai ouvir. A versão que nós vamos ouvir foi gravada em 95 pelo Danilo Caymmi.
1: E essa é de 93, não é isso?
0: É, Danilo Caymmi, né, pra quem não se lembra, filho do Dorival Caymmi, um grande cantor, grande intérprete, grande músico.
1: Então, toca violão como pouco.
0: Toca
1: também,
0: violão. Cara. Vamos ouvir Danilo Caymmi cantando do Jorge Vercillo, Encontro das Águas.

0: Essa foi Gal Costa cantando Dom de Iludir, uma das músicas mais lindas do Caetano para mim, composição do Caetano, lançada em 86.
1: E o que é mais interessante, né? É porque essa coisa que existe muito na música brasileira, de uma música ser resposta para outra canção, né? E é o caso dela, porque ela foi uma resposta de uma música do Noel Rosa e do Vadico.
0: Pra que mentir?
1: De 1937, chamada Pra Que Mentir.
0: É, que a música original, né, do Noel Rosa, é questiona a malícia feminina, a dualidade da verdade e tal. A resposta a Noel, do Caetano, ele retruca, né? Não me venha falar na malícia de toda mulher, cada um sabe a dor e a delícia de ser o que é.
1: E essa frase, cada um sabe a dor e a delícia de ser o que é, virou bio de Twitter, todo mundo usa essa frase, usa
0: e um outro detalhe dessa canção, o Caetano compôs pra Maria Creuza.
1: Sim, a Maria ela Creuza pediu uma canção sobre mulheres,
0: pediu,
1: né,
0: pra uma ele. Canção sobre mulher, ele compôs essa canção, que eu acho que a versão que a gente ouviu da Gal é uma das...
1: arrebatadora, gravou, mas né, eu acho que a Gal acho que é mais... Se é uma canção sobre mulheres, né, é mais importante, é bacana de ouvir com a Gal, acho que tem um outro contexto.
0: Linda, linda. Bom, a gente vai ouvir agora também uma canção interpretada não pelo autor, né? Essa música é uma letra do Belchior com a melodia do Fagner.
1: Sim.
0: A música Muguripe.
1: Essa música foi até gravada pelo Roberto Carlos.
0: Até pelo Roberto Carlos. É uma música feita lembrando a praia de Muguripe. Para quem conhece Fortaleza, é uma das praias do centro, né? Que fica ali os barcos à vela, que saem ali do Muguripe.
1: Foi feita num boteco, né? Não sei que é maravilhoso. No Bar do Anísio, olha aí. Mostrou a letra, o Belchior mostrou a letra pro Fagner e tal.
0: O Fagner fez a... Agora imagine, que parceria, né? Belchior e Fagner.
1: Sim.
0: Maravilhosa. E aqui nós vamos ouvir uma versão da Amelinha.
1: Olha que legal, hein?
0: Da Amelinha. Essa música foi gravada, você disse, pelo Roberto e pela Elis.
1: Também.
0: Né? Dois ícones da nossa música gravaram. Mas muita gente gravou, inclusive a Amelinha, na versão que nós vamos ouvir.
1: Não tinha ouvido ainda, achei bem interessante. Gosto muito da Amelinha.
0: Então vamos ouvir Muguripe com a Amelinha.

0: Esse foi Ivan Lins, a música Vitoriosa, composta por Ivan Lins e Vitor Martins, que é uma das parcerias mais prolíficas, assim, da nossa música.
1: Isso, e talvez seja uma das primeiras músicas brasileiras que já falasse em empoderamento feminino sem saber o que era que... isso nessa época, né?
0: E outra, inspirada na esposa do Ivan, que se chamava Valéria.
1: É a mesma Valéria... Que ele escreveu o Vieste no casamento, lembra?
0: Que você já contou essa história aqui, quando casou com ela.
1: Isso.
0: E essa música também foi inspirada nela.
1: Isso.
0: Repetindo, né? A parceria dele com o Vitor Martins começou em 74. Sabe quantas canções os dois fizeram?
1: Ah, muitas.
0: Mais de 100.
1: Ah, que bom. A música popular brasileira agradece. Porque essa parceria, vou te contar um negócio.
0: E uma coisa que você comentou aqui da outra vez, a gente sempre comenta, né? Sim. Ivan Lins, respeitadíssimo fora do Brasil.
1: Sim.
0: O Japão.
1: Ele que está em turnê pelo Brasil com a turnê de 80 anos dele.
0: 80 anos. Mais isso. Um da geração.
1: Mais
0: que está fazendo 80.
1: Exatamente.
0: Né? Bom, daqui a pouquinho voltamos, hein?
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0: Voltamos com o Rádio Vitrola, a gente vai começar agora com Roupa Nova, uma das músicas assim, que eu acho gostosa, ritmada do Roupa Nova, Canção de Verão, que é um marco na história da nossa música e também na história do grupo, porque essa música está no primeiro álbum do Roupa Nova e entrou como trilha da novela As Três Marias, é um álbum de 80,
1: isso.
0: E a novela também de 80. E aí entrou como trilha e assim, uma balada romântica que fez o grupo estourar.
1: Depois entrou em várias novelas seguidas, né? Músicas
0: três
1: diferentes.
0: Três anos seguidos.
1: Pois é.
0: Tinha Roupa Nova. Quando trilha de novela tinha outra importância, né? Hoje
1: então,
0: sem dúvida. O Roupa Nova começou a entrar em trilhas.
1: Teve um Sonha Mais, teve um Uísque a Gogô, que a gente ouve até hoje nessas festas.
0: O Uísque a Gogô é a canção mais tocada no Spotify. No Brasil, Spotify, pra quem não sabe, né? Um aplicativo, né? Um tocador de música.
1: Sim.
0: É a canção mais tocada, com 71 milhões de reproduções.
1: Ah, eu não duvido não. E realmente, todo mundo quer saber se do You Wanna Dance ali.
0: A banda estourou, começando com a música que vamos ouvir agora. Canção de Verão, Roupa Nova.

0: Skank, a música Pacato Cidadão, que eu deixo por sua conta, porque pra quem não sabe, o Pedro é um especialista em Skank, faz parte de fã-clube.
1: Já fiz.
0: Essa música foi lançada em 94.
1: 94 no álbum Calango, né, que é uma crítica social, falando de alienação das pessoas em relação ao que está acontecendo no Brasil e tudo. E eu acho legal porque é uma música que é composta pelo primeiro grande parceiro do Samuel Rosa, que era o Chico Amaral.
0: Primeiro e o principal,
1: Hoje nem tanto, mas na época do Calango, se você pegasse 11 faixas, eu acho que 10 era Samuel Rosa e Chico Amaral, sabe?
0: Chico Amaral.
1: E o interessante é que essa música não se chamaria Pacato Cidadão inicialmente. A ideia inicial era que ela fosse mais Revoluções Possíveis.
0: Mas foi a ideia do Chico Amaral.
1: E o Chico Amaral, exatamente.
0: Era o título original.
1: O Chico Amaral, que inclusive participava do naipe de metais do Skank originalmente, ele era o saxofonista também.
0: Que não era um naipe que integrava a grupa, que não fazia parte da banda, mas acompanhava
1: Era músico de apoio,
0: mas que era muito legal.
1: Tava direto, exatamente. Mas aí não virou a música, não chamou Revoluções Possíveis, virou Pacato Cidadão e virou um grande sucesso do Skank, esse disco Calango que tem inúmeros sucessos nele.
0: Bom, do Skank vamos para o Cassiano. Adoro Cassiano. Cassiano, assim, dos ícones do soul brasileiro, né? Da soul music brasileira.
1: Acho até que ele é pouco falado, pouco valorizado, sabe? Ali, junto com o Hildon, talvez sejam dois nomes do soul brasileiro que deviam ser mais incensados.
0: E essa música, A Lua e Eu, foi lançada em 75 e também entrou em trilha de novela, a novela O Grito. Isso que fez a música explodir, né? O Cassiano, pra quem não sabe, é nascido em Campina Grande, na Paraíba. Ele mudou para o Rio de Janeiro na infância, trabalhou como ajudante de pedreiro. Iniciou na música em 64 com o Bossa Trio.
1: E depois formou outra banda, né?
0: Que é Diagonais.
1: O Diagonais, exatamente.
0: E outra coisa, ele participou do disco de estreia do Tim Maia, em 1970, tocando guitarra e compondo. Ele compôs a música
1: E não é qualquer
0: Primavera.
1: Coisa, né, que ele compôs, né?
0: Primavera.
1: É o Primavera e Eu Amo Você.
0: Eu Amo Você. Então são músicas do Cassiano que o Tim Maia gravou. Podemos ouvir um dia aqui, hein? Essas duas canções são muito legais, a gente nunca ouviu no programa. Então esse é o Cassiano. Vamos ouvir aí A Lua e Eu.

0: Você ouviu Belchior, a música Velha Roupa Colorida? Sensacional, né?
1: Eu gosto muito. Nesse disco, esse, a gente falou, não tô querendo comparar uma coisa com a outra, né? Falando do disco do Skank, que era o. E tem vários sucessos.
0: O Galango, né?
1: O Alucinação é um classicaço da MPB. Que se você coloca pra tocar também, é só coisa boa.
0: Foi lançado em 76.
1: 76, é, exatamente. E o Velha Roupa Colorida. É, depois até foi gravado pela Elis Regina também, imortalizada por ela num grande disco que é o Falso Brilhante. Tudo.
0: E o detalhe dessa canção, depois o nosso ouvinte que quiser entrar nisso, ouve de novo a música. E o interessante, Pedro, é que nessa música o Belchior ele faz referências a artistas que muita gente conhece, mas que às vezes não percebe que estão na música. Uhum. Ele faz referência aos Beatles quando ele fala de Blackbird,
1: isso.
0: Que é uma canção dos Beatles.
1: O Assum Preto do Luiz Gonzaga.
0: E referências ao grande escritor Edgar Allan Poe.
1: Isso. Que é
0: quando
1: Corvo.
0: Ele fala do Corvo.
1: The Crow, que é um clássico do Edgar Allan Poe.
0: Do, né? Edgar Allan Poe, isso. Cantor norte-americano, escritor norte-americano, né? Isso. Não era cantor, escritor.
1: Aí o cara tem que ser muito gênio, né, Ronaldo? Pra conseguir juntar essas três referências, que em princípio não tem nenhuma ligação entre si, para botar numa música que depois vira um clássico, tanto na voz dele quanto na voz da Elis. Muito
0: Elis.
1: Legal.
0: Muito legal. Bom, com ele encerramos o programa, mas voltamos na semana que vem, né?
1: Estaremos aqui com mais uma edição especial do querido Rádio Vitrola.
0: 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Até semana que vem.

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2: 3 e 22.
3: 12 graus. 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
5: Olá, meus queridos ouvintes, fãs e amigos, senhoras e senhores que nos ouvem nos mais diversificados lugares por esta que é uma das nossas rádios parceiras e que agora tem o seu prestígio de sintonia. Sejam todos muito bem-vindos, uma honra tê-los conosco. Desde logo vai o meu abraço à gauchada do Rio Grande, aos catarinenses, aos paranaenses e aos demais irmãos em Cristo e conterrâneos do nosso querido Brasil. Nesta edição, vou repassar-lhes algumas pílulas para envelhecer com sabedoria, através dos ensinamentos e da experiência médica do Dr. Fernando Lucchesi. Sabedorias, informações, recomendações que extraio de seu fecundo livro.

0: Se me hace a guita la boca, na interpretação do expressivo grupo vocal argentino Destino San Javier, em gravação ao vivo. Se me hace a guita la boca.
1: E no momento nobre estarei realizando uma entrevista com o senhor Luiz Rogério Roya, idealizador do Instituto Família Roya, um dos nossos apoiadores do programa. Pela importância do tema e do assunto, o farei em três blocos.
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0: Agora, a boa música do programa, quem nos dá o privilégio da audiência. Primeiramente, vamos rodar A Rancheira dos Serranos. E em seguida, a obra Dançador de Xote. Vai lá, Ganso!

0: Ouvimos Rancheira dos Serranos, do Antoninho Duarte, e em seguida do Adelar Bertucci, Dançador de Xote, ambas na interpretação dos Serranos. Faremos breve intervalo e logo estaremos regressando com a apresentação do programa para vocês. Vocês são a razão de estarmos aqui. Mais uma vez agradeço por sua audiência, queridos fãs e amigos. Até já!
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0: De volta à agradável companhia de todos vocês, queridos ouvintes, com o programa Encontro com os Serranos. 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
0: 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Meus ouvintes, aqui no nosso encontro, trago-lhes pílulas para envelhecer com sabedoria, aos olhos e às informações de Dr. Fernando Lucchesi. A vida, para ser longa, deve ter significado e beleza. Sabedoria é a soma do conhecimento com o poder de efetuar mudanças. Aprendemos mais com nossos erros do que com nossos acertos. É mais fácil chegar ao sucesso do que mantê-lo. Isso escreveu Malcolm Forbes, essa frase. Já Lia Luft é parafraseada aqui pelo médico referido, quando disse: a passagem do tempo deve ser uma conquista e não uma perda. Prossegue o Dr. Lucchesi: a vida deve ser avaliada pelas realizações e não pelo tempo vivido. Conte sua idade pelos amigos que você reuniu e não pelos anos que você viveu. Assim escreveu Nietzsche. Envelhecer, chegar à terceira idade, é um privilégio que nem todos podemos desfrutar. Portanto, não se queixe. Nenhum homem sábio jamais desejou ser mais jovem. Jonathan Swift. Um rosto sorridente fala mais do que mil palavras, do que mil gestos, do que mil poemas, do que mil livros. Idade é só um número na carteira de identidade. O que vale é a idade das células e das artérias. As rugas são condecorações adquiridas através do tempo. Valorize-as, orgulhe-se delas, pois foi difícil obtê-las. A velhice inicia quando trocamos nossos sonhos futuros por lamentações do passado. Acostume-se com a ideia. Você está numa fase que lembra as coisas que quer esquecer e esquece as coisas que quer lembrar. Na idade madura não podemos perder tempo. Um ano para o jovem não é nada, mas para nós é muito tempo. Cheguei aos 90, feliz e com saúde, pois nunca levei nada muito a sério. Ouvido de um paciente, diz o médico referido. Fui feliz em 3 casamentos porque nunca perguntei para nenhum dos meus maridos: de onde vens? Para onde vais? Por que chegaste tarde? Ouvido de uma paciente com 80 anos de idade e cheia de saúde, viúva 3 vezes. O brilho dos olhos esconde as rugas. Nossa bondade, nossa dignidade, nossas qualidades sobreviverão à nossa morte. Assim, com toda a sabedoria pessoal e profissional, escreveu e elencou aqui em seu livro o Dr. Fernando Luchesi, uma vez que ele se valeu de assertivas ou de frases positivistas, como aquelas que nós mencionamos, passando também os autores das mesmas. Agora, vamos brindar-lhes com mais músicas gauchescas aqui no programa. É a vez de rodarmos Talho de Tramontina e depois Cheirando a Creolim. Vai lá, meu amigo.

0: Rodamos para todos vocês Talhe de Tramontina, uma chamarrita solo de minha autoria, Edson Dutra, em que, juntamente com os colegas dos Serranos, nós gravamos no nosso DVD instrumental Conhecendo o Rio Grande. Essa gravação foi feita lá nas missões em Santo Ângelo, quando visitamos a estátua do Tio Bilia e depois os redutos das missões e ainda aquela igreja maravilhosa que tem lá em Santo Ângelo, aquela catedral. Ali nesses três cenários eu executei Talha de Tramontina, uma gravação que ficou muito bonita, aconselho que vocês busquem aí na internet. Repito, nosso DVD instrumental, o primeiro DVD instrumental que gravamos, Conhecendo o Rio Grande do Sul. E em seguida rodamos do Alex Silveira e do André Teixeira, Cheirando a Creolim. Um breve intervalo e logo a sequência desta edição. Até já, meus ouvintes.
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2: 3h48.
3: 11 graus.
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0: Regressando com o nosso encontro, a agradabilíssima companhia dos nossos fãs e amigos, por essa que é a sua rádio favorita, sua rádio do coração. 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
0: Agora no programa, a poesia do eminente poeta Chico Fontella, cujo título é Aos Olhos do Pai. Tendo como acompanhamento o dedilhar maravilhoso, violão de Marcelo Caminha. Pouco importa a idade na filosofia do tempo. O que vale é o sentimento alimentando a lembrança. A vida segue sua dança, num eterno vem e vai, porque aos olhos do pai, o filho é sempre uma criança. Seja na doce infância ou então na mocidade, anjo da guarda de verdade, zeloso e prestativo, um admirador cativo que nunca perde o trilho, sempre defendendo o filho enquanto continuar vivo. Alimenta os seus dias remoendo pensamentos, gritando aos quatro ventos seu amor, sua alegria, um orgulho que irradia espalhando emoção, sentimento sem noção do tigre lambendo a cria. Ser pai é presente divino no supremo da palavra. Sua prole, sua lavra, regalo do Criador. Exaltação e louvor, turbilhão de sentimentos, quando a vida traça tentos, ensinando o que é o amor. Ser pai é abrir caminhos para a sua descendência. É saber que sua essência ganhará continuidade. E a maior felicidade que um homem pode ter quando se vê renascer, rumbiando para a eternidade. Assim escreveu Luiz Augusto Ferreira dos Santos, o poeta com o codinome Chico Fontella, a quem eu mando um afetuoso abraço e os cumprimentos por colaborar com o programa e, sobretudo, por escrever tantas poesias, tantas letras tão bonitas. Que Deus dê muita saúde e cada vez mais inspiração a esse grande amigo e grande poeta, o Chico Fontella. Trazemos agora mais músicas para vocês. É hora de rodarmos a faixa especial e ela nos vem com o grupo Destino San Javier, com a música Se me hace agüita la boca, expressivo grupo vocal argentino, em gravação ao vivo, obra composta por Júlio Fontana e Pedro Favini. E depois, os serranos interpretam a obra Donos do Palco, de minha autoria, Edson Dutra. Vai lá, Ganso!
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0: Ouvimos como faixa especial Se me hace agüita la boca, com Destino San Javier. E concluindo este bloco, rodamos para vocês, de minha autoria, Edson Dutra, com a interpretação dos Serranos, Donos do Palco.
1: Depois de rodarmos as músicas anunciadas, faremos agora um pequeno intervalo e logo estaremos adentrando ao momento nobre, tendo como entrevistado o comerciante gaúcho catarinense Luiz Rogério Royer, idealizador do Instituto Família Royer. Até já!
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1: De volta com o nosso encontro sob o prestígio da companhia de todos os nossos queridos ouvintes. 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
1: Regressando com o programa, saúdo ao amigo Luiz Rogério Royer, o qual, como comentei, foi o idealizador do Instituto Família Royer, instituto que, desde a sua origem, busca o acolhimento de pessoas idosas e que não tem o seu teto e o seu sustento no ocaso de suas vidas. Seja, portanto, muito bem-vindo, caro amigo, mesmo que nossa entrevista seja por via do WhatsApp. Sua saudação aos ouvintes do nosso Encontro com Serranos.
5: Olá, cumprimento o grande amigo e compositor, cantor, grande artista gaúcho chamado Edson Dutra. Um grande abraço, eu sou o Luiz Rogério Royer, um dos fundadores e idealizadores do Instituto Família Royer, e estou aqui à sua disposição.
1: Prezado Luiz Rogério, tu és mesmo um gaúcho catarinense, com origem lá em Luxemburgo, cujos familiares Royer vieram para o Brasil?
5: Realmente, eu sou um gaúcho, sou missioneiro de Santo Ângelo, no Rio Grande do Sul. Há mais de 20 anos residindo com comércio e com jornalismo em Chapecó, Santa Catarina. Mas sou, sim, descendentes do nosso trisavô, Matias Royer, o primeiro primogênito do imigrante William Royer, que chegou ao Brasil lá de Luxemburgo, pelo porto da Holanda, em 1861. E de Porto Alegre, eles foram colocados na região da linha francesa, antigamente interior de São João do Montenegro e atualmente interior do município de Barão, no Rio Grande do Sul. Eu e mais de 600 familiares e descendentes Royer já temos também a dupla cidadania luxemburguesa, com passaporte e com RG luxemburguês. Então, a gente pode tanto morar, trabalhar, viver no Brasil, como podemos também trabalhar, viajar e viver lá no rico país do Luxemburgo.
1: Caro Luiz, qual a tua atividade profissional hoje?
5: Atualmente, eu sou comerciante em Chapecó, Santa Catarina, juntamente com a minha esposa. Nós temos uma grande loja de tapetes importados, decorações, artigos para casa, para cama, uma linha completa de cortinados, persianas, almofadas, mantas, toda a linha de artigos de cama em Chapecó, Santa Catarina, no centro de Chapecó. Uma loja com mais de 700 metros quadrados, sempre à disposição de todos os amigos de Chapecó e da região e de todo o sul do Brasil.
1: Te anunciei aqui, amigo Luiz Rogério, como idealizador do Instituto Família Royer. Nos fale como surgiu a ideia da construção do primeiro prédio, onde foi e como está funcionando hoje.
5: Doutor Edson, a experiência da vida nos ensina os caminhos que devemos seguir. Eu cuidei de meu pai por 20 anos e desses 20 anos, em torno de 6 anos, numa cadeira de rodas com amputação das duas pernas por causa da diabetes. E entendi que nós devemos ter cada vez mais amor ao próximo. Baseado nisso e no conjunto de ideias de unir e integrar os familiares e descendentes Royer, até porque eu estou também pesquisando e atualizando, pois pretendemos editar a coletânea com 9 livros dos descendentes dos imigrantes Royer no Brasil, nos veio a ideia, então, de por que não deixar um grande legado e construirmos prédios para receber as pessoas idosas, idosos acima de 60 anos, que por via das vezes não tiveram, então, não têm o apoio familiar, o apoio dos filhos, o apoio dos descendentes para que sejam cuidados. Entendi, então, que eu deveria ser, talvez, a voz número um e unir a família em torno desse projeto de construção. Iniciamos, então, um projeto de construção, a primeira casa em Itapiranga, Santa Catarina, no interior do município, mais propriamente na comunidade de Linha Beleza, interior de Itapiranga, Santa Catarina. A construção está em franco desenvolvimento, tá? O nosso projeto é poder inaugurar até o final de 2027. Nós temos grandes beneméritos familiares que estão nos apoiando, em especial o benemérito presidente da filial de Itapiranga, o empresário na área de transportes e logística, o empresário Albano Royer, que é o nosso primo também, pois faz parte da família Royer, e ele entendeu que deveria nos ajudar financeiramente e deixar um grande legado às futuras gerações e a toda uma vasta comunidade. Até porque na região do extremo oeste catarinense, doutor Edson, não tem casas e clínicas dispostas a atender e receber esse público de 60 anos acima. Então, estamos muito felizes, contentes, diariamente acompanhando a construção e já nos organizando de tal forma para coordenar depois a transição no sentido de contratar funcionários, profissionais, médicos, enfermeiras, psicólogas, nutricionistas, fisioterapeutas, enfim, para que possamos atender muito bem esse público. Com certeza, doutor Edson, será a casa mais bem organizada e mais bonita, com projeto excelente, com mais de 3 mil metros quadrados de construção, e deveremos ter espaço para até 104 idosos hospedados, com atendimento de 30 a 35 funcionários em 3 turnos, que vai ser o atendimento nessa casa. Então, eu me sinto muito feliz por poder estar liderando e desenvolvendo esse projeto, essa construção, ao lado da diretoria de Itapiranga, ao lado da diretoria de todo o Instituto Família Royer, e especialmente ao lado do empresário dos transportes, o senhor Albano Royer.
1: Por favor, nos informe como surgiu a ideia de construir outro Instituto Geriátrico Família Royer em Itapiranga, Santa Catarina, e quem está contribuindo fundamentalmente para a sua construção física.
5: Doutor Edson, como eu já havia informado, o nosso maior benemérito e que realmente está nos ajudando financeiramente com a construção do projeto em Itapiranga é o empresário Albano Royer. E através dele, através do coração enorme dele, é que nós teremos então esse privilégio de poder contar com esse centro geriátrico em Itapiranga, Santa Catarina. O porquê de escolher o município de Itapiranga? É muito simples. A família Royer, quando chegou ao Brasil, desembarcou em Porto Alegre e de Porto Alegre eles foram alocados na região de Barão, no Rio Grande do Sul. De Barão, no Rio Grande do Sul, o primogênito Matias Royer, que vem a ser o meu trisavô e bisavô do empresário Albano Royer, ele foi convidado a ser o primeiro professor da região da Estância Mariante, em Venâncio Aires. E de lá, então, os seus filhos, seus descendentes, filhos e filhas, vieram para a região do Porto Novo, que antigamente era chamado Itapiranga, né? Antigamente se chamava Porto Novo, pertencente na época a Chapecó. E aí, então, hoje temos ali, então, o município de Itapiranga. E nós entendemos, doutor Edson, de que deveríamos primeiro adquirir a área de terras onde foi construída uma casa estilo germânico em Chaimel, na Estância Mariante, em Venâncio Aires. E essa casa foi construída pelo meu trisavô Matias Royer. Nós entendemos que nós deveríamos tomar posse, adquirir do antigo proprietário essa propriedade. E lá nós adquirimos a casa e 12 hectares de terra. E essa casa já foi restaurada através do conjunto de esforços dos associados do Instituto Família Royer. E foi gasto em torno de R$ 250 mil para a restauração dessa casa, que hoje é um símbolo turístico da terra do chimarrão em Venâncio Aires. E nós entendemos que a primeira construção do centro geriátrico deveria ser em Itapiranga, até pela grande necessidade de toda a região que não tem uma casa na região para cuidar de idosos. Venâncio Aires, no primeiro momento, já tem uma casa onde estão sendo cuidados os idosos lá. E nós entendemos, então, que a primeira construção deveria ser em Itapiranga, por isso o nosso projeto de realizarmos em Itapiranga, e até porque é o município natural do empresário Albano Royer, até porque ele nasceu e se criou na região da Linha Beleza, em Itapiranga. Então, por isso também nós podermos dotar aquela região, aquele município, com esse grande empreendimento filantrópico para Itapiranga.
1: Meu caro entrevistado, Luiz Rogério Royer, agora vamos brindar aos ouvintes do nosso programa com o sucesso dos serranos. É a vez de rodarmos Criado em Galpão, obra composta por João Sampaio, Kid Grande e Walter Moraes. Vai lá, Ganso!

0: Depois de rodarmos a música anunciada, faremos um pequeno intervalo e logo voltaremos com essa agradável entrevista com o benemérito amigo Luiz Rogério Royer, idealizador do Instituto Família Royer. 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O programa Encontro com os Serranos volta à audiência de todos que nos prestigiam com essa amável sintonia. 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
0: De volta com o programa, prossigo entrevistando a Luiz Rogério Royer, a quem pergunto se, além do senhor Albano Royer, mais pessoas estão contribuindo para a construção dessa importante obra?
3: Doutor Edson, respondendo a sua pergunta, sim. O empresário Albano Royer realmente é o maior doador, o maior responsável pelo sucesso dessa construção. Uma construção em torno de 3 mil metros quadrados de área construída, com mais de 50 apartamentos, todos eles com banheiro, com camas duplas, e também dotados de mais salas de atendimento, consultório, cozinha, área de lazer, sala de atendimento social, todo um grande complexo, tá? Que está sendo erguido em Itapiranga, na linha Beleza, com um projeto com um orçamento de mais de 20 milhões de reais, tá? Até porque é um projeto que vai contemplar toda a construção e todo o mobiliário, todo o maquinário, tudo o que for necessário para bem atender a esses idosos. Então, o empresário Albano Royer realmente é o maior doador deste projeto. Mas, além dele, nós temos em torno de mais de 120 associados no Instituto Família Royer, que mensalmente contribuem para nos ajudar e nos apoiar na construção. Bem como nós temos também outros sócios beneméritos que já nos ajudaram com valores um pouco mais altos do que apenas uma mensalidade, valores maiores, e também sócios honorários que também nos ajudaram. Então nós temos uma série de categoria de sócios e cada um conforme o seu coração, conforme a sua disponibilidade, está nos ajudando a essa construção. Além do mais, são realizados de 3 a 4 eventos anuais junto ao sítio Tio Albano, na linha Beleza, em Itapiranga, que são almoços, que são jantares, em que o empresário Albano Royer faz toda a doação da carne, dos mantimentos para os almoços, para as festas, para os jantares, e todo esse recolhimento financeiro é revertido 100% para o Centro Geriátrico Itapiranga, para o caixa do Instituto Família Royer. Então, nesse sentido, nós temos assim uma união forte, uma integração fantástica de todos os familiares, os associados, que nos ajudam ali em Itapiranga, e também nós temos associados por todo o Brasil. Nós temos sócios no Mato Grosso, temos sócios em Rondônia, temos sócios na Bahia, em Minas Gerais, Goiás, temos no Paraná, Rio Grande do Sul, Santa Catarina e temos também no Paraguai. Então é importante que os familiares Royer podem estar nos ajudando também dessa forma. Mas com certeza contamos muito sempre com o patrocínio financeiro do empresário Albano Royer, que se dedica e garantiu para nós que fará essa construção até o seu ponto final, para nos entregar esse projeto da melhor forma possível, conforme é necessário, conforme a vigilância sanitária, conforme os órgãos públicos solicitam, para que nós possamos dar um excelente atendimento às pessoas que lá serão acolhidas e hospedadas.
0: Caro entrevistado Luiz Rogério, qual será o nome do Instituto nessa segunda obra? Qual o tamanho da mesma e em que estágio de construção já está atualmente?
3: Realmente, nós definimos em Assembleia Geral dos associados do Instituto Família Royer em que o projeto e a construção do Centro Geriátrico Itapiranga levará o nome de Centro Geriátrico Albano Royer. Até porque, com certeza, em torno de 95% a 98% de toda essa despesa financeira será arcada pelo empresário Albano Royer. Não, nada mais justo do que nós podermos fazer essa homenagem ainda em vida para ele, até pelo fato dele dispor de um alto valor financeiro para deixar essa obra para a comunidade, também para que os familiares possam administrar e cuidar dos idosos que lá necessitarão viver. Então, nesse sentido, complementando já o que eu disse antes, serão em torno de 3 mil metros quadrados de área construída para hospedar e acolher em torno de até 104 idosos acima de 60 anos, com graus de dificuldade 1, 2 e 3. E para isso também nós teremos um corpo de funcionários, de profissionais que estarão lá 24 horas por dia em atendimento. Queremos ser exemplo de atendimento às pessoas

0: é de que deveremos ter, até o segundo semestre do próximo ano, de 2027, a entrega dessa obra. E também nós já teremos uma lista de famílias, de pessoas que já nos procuram semanalmente, através do programa Encontro com os Serranos, através do conhecimento que tem em toda a região. As pessoas nos ligam semanalmente, buscando contato, buscando se cadastrar para que algum familiar seu venha precisar desse acolhimento. Então, o nosso projeto, a nossa vontade e a nossa certeza é de que até o final de dezembro de 2027 deveremos inaugurar essa grande casa, essa grande obra de acolhimento aos idosos de Itapiranga e de toda a região.
1: Meu amigo Luiz Rogério, o senhor Albano Roya, benemérito maior desse importante projeto, me falou que as pessoas a serem acolhidas serão hóspedes lá no Instituto e que elas terão uma assistência muito grande a partir do momento em que lá forem recebidas. Nos fale sobre isso.
0: Em contato diário que eu tenho sempre com o empresário Albano Royer, ele nos diz que as pessoas não serão apenas hospedadas lá. Elas serão acolhidas com muito amor, com muito carinho, com muito respeito. Porque o que vemos, doutor Edson, é basicamente as notícias pelo Brasil e pelo mundo afora de que idosos hospedados em casas de apoio, em asilos, não recebiam medicamento, não eram bem cuidados, recebiam empurrões, tapas, enfim. E isso, com certeza, nós não queremos para nossas casas, tá? Então, nesse sentido, é muito importante o coração do seu Albano Royer quando ele nos fala de que nós deveremos atender todos os hóspedes da mesma forma, independente da sua raça, religião ou condição financeira. A partir do momento que esse idoso, que essa idosa, ele é acolhido, será acolhido no Centro Geriátrico de Itapiranga, Santa Catarina, com certeza ele será muito bem cuidado pelos nossos funcionários, nossas funcionárias, até porque quem não tem a capacidade, a humildade e a disponibilidade para cuidar um idoso, uma idosa, com paciência, com carinho, com calma, com serenidade, com muito amor, que nem se candidate no RH, que nem tenha interesse em trabalhar conosco, porque nós queremos pessoas especiais diariamente cuidando dos nossos idosos.
1: Estimados e indispensáveis ouvintes, anuncio agora mais uma música dos Serranos a quem nos está prestigiando. É a vez de rodarmos a clássica Serrano Sim Senhor, obra composta por Flori Veger, Jauro Gelling e Glênio Vieira. Vai lá, Ganso!

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1: Após ouvirmos a música anunciada, faremos uma breve pausa e já já estaremos regressando. Permaneçam conosco, queridos ouvintes. É um privilégio tê-los na audiência.

0: Voltando à agradável companhia dos nossos fãs e amigos com o programa Encontro com os Serranos. 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
0: De retorno com o programa, pergunto ao entrevistado de hoje, Luiz Rogério Royer, quais os planos da administração atual para a busca de recursos para o custeio da primeira filial do Instituto Geriátrico Família Royer, como sabemos, ainda em construção na cidade de Itapiranga, Santa Catarina.
2: Essa pergunta sobre recursos é muito importante, doutor Edson. Até porque uma casa com 100 idosos hospedados e mais em torno de 30 a 35 funcionários permanentemente trabalhando e se revezando nos 3 turnos diários, com certeza nós teremos uma série de despesas financeiras mensalmente. Tá? Então, nesse sentido, nós já estamos nos organizando, nos credenciando nos órgãos públicos municipais, estaduais e federais para que nós possamos receber recursos públicos. Mas, independente disso, estaremos fazendo campanhas diariamente para que pessoas, para que famílias, para que empresas nos adotem, nos apoiem, para que possamos ter sempre a nossa despensa, o nosso almoxarifado, as nossas despesas domésticas, para que estejamos sempre com uma condição de poder dar o melhor para os nossos idosos. E nesse sentido, doutor Edson, o empresário Albano Royer nos disse da melhor maneira possível. Ele disse: eu vou estar à frente dessa organização, eu vou estar à frente dessa administração. E se por acaso faltar algum apoio financeiro em algum momento difícil, com certeza eu estarei suprindo essa necessidade. Mas como todos nós sabemos, doutor Edson, nós teremos convênios firmados com poder públicos municipais, com prefeituras, porque é através delas que esses idosos e idosas que precisam de cuidados serão trazidos até o nosso centro geriátrico. Portanto, o poder público municipal dos municípios que fizerem convênio conosco, eles também terão compromissos financeiros conosco, né? E também atenderemos famílias que, porventura, tenham algum familiar e que precisam ser cuidado lá no nosso centro geriátrico, nós teremos reunião com as famílias, com os descendentes dessas pessoas, para que possam também estar nos ajudando financeiramente. Então, nesse sentido, a pergunta é muito importante, doutor Edson, porque nós não podemos nos descuidar de fazer um grande projeto desse, uma grande construção, uma grande obra, e depois não termos condições financeiras de arcar com esse compromisso. Mas nós já estamos em contato com algumas empresas, alguns grandes empresários aí que já têm compromisso conosco no sentido de estarem nos ajudando, até porque existe a lei do imposto de renda, né, e dos impostos devidos à União, de que 3% desses recursos, do valor desses impostos, podem ser doados, podem ser enviados para os fundos municipais, tanto da criança e do adolescente, como o Fundo Municipal do Idoso, como também para entidades amplamente credenciadas publicamente, como será o caso do Centro Geriátrico de Itapiranga. Já estamos cuidando de todo esse trabalho processual para que saia sempre da melhor maneira possível.
0: Por favor, meu caro entrevistado, repasses um telefone ou menciones algum aplicativo para as pessoas que estão nos ouvindo, pois imagino que muitos empresários e até pessoas físicas, sabendo agora dos pormenores e dos louváveis objetivos desse filantrópico instituto, possam contribuir. Eis que, fazendo isso, estarão também se doando a uma causa tão relevante e humanística.
2: Nós temos um telefone que já está sendo divulgado há vários meses pelo programa Encontro com os Serranos, que é o meu número pessoal de WhatsApp, que é o código de área 49, e o número é 99940-4008. 99940-4008. Código de área 49 da região do Oeste Catarinense. E também nós temos um outro número de telefone, que é o 49, código de área, 99151-5051. 99151-5051. Estaremos com certeza atendendo a todos os que precisam ser atendidos, ser hospedados, os familiares que nos procurem para mais informações. E também queremos muito receber contatos de empresários, de empresas, de associações, de entidades que queiram nos ajudar. Estamos de braços abertos, estaremos de portas abertas para receber a todos que quiserem fazer o bem juntamente conosco. Um grande abraço a todos, espero o contato de todos vocês.
0: Caro Luiz Rogério, nos informe para quando está previsto o início do funcionamento do Instituto. Também emendo uma outra pergunta a esta. Quais as ideias que a atual administração já tem para a festa de inauguração?
2: Excelente pergunta, né, doutor Edson? Mas, para primeiro assunto, é que os serranos não podem faltar para animar a nossa festa, né? O dia da nossa inauguração do Centro Geriátrico de Itapiranga está previsto para o final de dezembro de 2027 e já no início de janeiro de 2028 já queremos ter vários queridos idosos e idosas conosco lá, sendo acolhidos e sendo hospedados pela nossa família Royer e receber a todos vocês. E esse ato de inauguração nós já temos até combinando já com o empresário Albano Royer, de que queremos fazer um grande ato com grandes empresários do Brasil, com grandes empresários do sul do Brasil que possam estar conosco, até para juntamente puxar a fita inaugural e poder conhecer toda a dependência e todo o trabalho que será realizado em favor dos nossos idosos e das nossas idosas. Então, nesse sentido, a data prevista, salvo ocorra algum outro atraso, mas a princípio até o presente momento temos verificado que a obra anda mais adiantada do que imaginávamos, então teremos aí até o final de 2027 uma data prevista para a inauguração e também no início de janeiro de 2028 queremos começar a atender os nossos idosos. Um grande abraço a todos mais uma vez.
0: Meus ouvintes, agora mais uma música a todos vocês aí. É hora de rodarmos esse grande sucesso dos serranos recentemente gravado, Chamamê, cujo nome é A Estampa do Rio Grande, obra composta por Paulo Garcia, na nossa interpretação. Vai lá, Ganso!

0: Após ouvirmos a música anunciada, expresso meu agradecimento ao nosso entrevistado Luiz Rogério e também ao benemérito maior desse vitorioso projeto, senhor Albano Royer, desejando muita saúde e sucesso a ambos na consecução desse grande objetivo. Assim, agradecendo pela audiência de todos, também o faço em relação aos nossos apoiadores locais e aos diretos por aqui. São eles:
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0: Meus caros ouvintes, renovando minha gratidão a vocês, agradeço ao colega e amigo Ganso e ao grande arquiteto do universo. Com a graça dele, estaremos novamente com todos na próxima semana por essa que é a nossa rádio favorita, rádio parceira dos serranos com o nosso programa. Até lá, gauchada do Rio Grande, do Brasil e do mundo.
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0: 4:59.
1: 11 graus.
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6: 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Ao menos 12 pessoas ficam feridas em tiroteio perto de festival cultural em Ohio, nos Estados Unidos. Eleitores do Peru vão às urnas neste domingo para eleger o 9º presidente do país dos últimos 10 anos. Ponte de R$ 36 milhões de reais desaba e deixa 4 feridos no Acre. Templo nublado em Porto Alegre. Agora faz 16 graus. Há chance de pancadas de chuvas isoladas em todo o estado. Na fronteira oeste e região central, a previsão é de chuvas moderadas e fortes. Nas demais áreas, o sol ainda deve aparecer, alternando com períodos de maior nebulosidade. 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
6: Todos os passageiros do ônibus que tombou na Freeway em Glorinha foram resgatados. Uma mulher de 69 anos morreu. Duas vítimas em estado grave foram levadas ao Hospital Dom João Becker. Uma pessoa saiu sem ferimentos. Já as demais receberam atendimentos na UPA de Gravataí. Segundo a Polícia Rodoviária Federal, o condutor perdeu o controle da direção, saiu da pista, atingiu a proteção lateral da rodovia e tombou. O teste do bafômetro apontou o resultado negativo para álcool. As causas do acidente serão investigadas pelas autoridades.
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6: Bispo nomeado pelo Papa Leão XIV é morto a tiros em Moçambique. O católico foi assassinado no sábado em sua própria residência, na cidade de Quelimane. Segundo a polícia moçambicana, Osório Citor Afonso foi atingido no peito pelos disparos. Em nota, o Vaticano informou que o Papa Leão XIV recebeu a notícia com profunda tristeza e lamentou o ato de violência que resultou na morte do bispo. O Instituto Nacional de Meteorologia emitiu um alerta amarelo para a chance de temporal no Rio Grande do Sul. O comunicado é válido para a próxima segunda-feira. O aviso abrange quase todo o estado, exceto a faixa da divisa com Santa Catarina, parte dos campos de Cima da Serra e Litoral Norte. Nas demais regiões, a possibilidade de queda de granizo, rajadas de ventos de até 60 km por hora e 50 milímetros de chuva no dia. 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Da redação, Isadora Terra.
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1: Muito bom dia, começando o Gaúcha hoje deste domingo, dia 7 de junho de 2026. É o sétimo dia do sexto mês do ano, um domingo bem nublado, com possibilidade de chuva ainda pela manhã em alguns pontos da capital. Vai ser um dia nublado, vai aos 19 graus, não vai ter sol e aí chega a instabilidade. E aí vai ter chuva. Hoje domingo, segunda, terça, quarta chuva para aqui em Porto Alegre, mas volta quinta, chove sexta. E aí o frio vem com força de novo. Próximo final de semana será gelado aqui em Porto Alegre. Pelo interior do estado, o domingo começando com 12 graus em Canela, 13 graus em Passo Fundo, 15 graus em Santa Cruz do Sul, 13 graus em Pelotas, 12 em Caxias, 15 em Santa Maria, 15 em Capão da Canoa, 14 graus em Uruguaiana, 14 graus em Bagé, 14 em Rio Grande, 12 graus em Gramado, 16 em Torres, 10 graus em São José dos Ausentes, 12 graus em Bento Gonçalves, onde está ocorrendo a Fenavinho e a Expo Bento. E para fechar, a última era Bento Gonçalves, que vai até dia 14, tá? A Fenavinho e Expo Bento vai até dia 14 lá em Bento Gonçalves, na Serra Gaúcha. Então é assim, temperatura amena nesse amanhecer, vai ter chuva em praticamente todo o estado durante toda essa semana. Daqui a pouquinho, Douglas Weber traz a previsão do tempo. Gaúcha hoje de domingo comigo, Thiago Bittencourt. Na central técnica, Eric Santos e Fabrício Correia. Na mesa de áudio, Renato Silva. Aqui nas gravações, o Domingo Sávio. Na produção, Douglas Weber. Bom dia, Douglas.
2: Bom dia, Thiago. Bom dia aos ouvintes. Um prazer enorme estar dividindo o microfone com você aqui neste domingo.
1: Estreando, né?
2: Estreando no Gaúcha hoje,
1: nós dominical. A gente já participou, trocou microfones na CBN, quando eu fazia o CBN Porto Alegre. Essa semana, na quinta, no feriado, e na sexta, o Douglas ficou na produção do Gaúcha hoje. Sábado também.
2: Também.
1: Hoje, domingo. Ah, hoje é essa semana que tu completa a cartelinha.
2: Isso.
1: Segunda, terça, quarta, quinta, sexta, sábado, domingo, segunda, terça, quarta. Aí vai, né?
2: Não dá ideia, Thiago. É. Deixa assim.
1: E aí, no Gaúcha hoje de domingo, é a primeira vez que nós estamos juntos. Douglas Weber aqui na produção. Amanhã, Maria Stoltin estará.
2: Ah, é? Por quê?
1: Porque a Giovana Dullius emendou a folga do feriado com as férias.
2: Ah, que esperta.
1: É, acho que volta dia 23 de junho.
2: Tu é favorável dessa modalidade de férias?
1: Eu adoro férias. Adoro férias.
2: Eu gosto. As férias do trabalhador ali, 1, 2, 3 e 4, dia 5 eu saí de férias também.
1: Então, boa!
2: Ficou legal. Também fiz da mesma modalidade. 1, 2, 3, 4 foi segunda-feira eu saí de férias.
1: Que segunda-feira?
2: No feriado do trabalhador. Primeiro de maio, segundo de maio, terceiro de maio.
1: Entendi.
2: Dia 5 quarto de maio eu saio de férias.
1: É, tu sabes que eu gosto muito do que eu faço, gosto muito do meu trabalho. Gosto muito mesmo.
2: E eu gosto muito do seu trabalho.
1: Eu gosto muito. Mas fazer nada é muito melhor.
2: Ah, mas tu não faz nada, né?
1: Não, é difícil.
2: É difícil.
1: Ou às vezes eu tô atrapalhando, às vezes alguma coisa a gente sempre tá fazendo. Mas assim, não ter compromisso, assim, as séries, eu adoro as séries. Gosto muito das séries. Gaúcha hoje de domingo, que vai até às 6 horas da manhã para Panvel, Guaibacar, Banrisul, Macromix, Orquídea, Excelsior Pneus, Lojas Leves e Contajá. Isso. Às 6 horas tem o Campo e Lavoura com a Gisele Leblen, depois tem o Acerto de Contas com a Giane Guerra, o Galpão da Gaúcha.
2: Produção Douglas Weber.
1: Douglas Weber. É. E o Domingo Sport Show. É a programação.
2: Com Gustavo Manhaco.
1: Desse domingo. Aqui no programa, teremos daqui a pouquinho a previsão do tempo com o Douglas Weber, o resumo dos fatos da semana.
2: Isso.
1: Teremos ainda o Almanac, o futebol. Ontem tivemos o último amistoso da seleção brasileira, antes da estreia na Copa do Mundo, jogo contra o Egito. Teremos economia com a Giane Guerra, obra com o Josimar Farina, o Campo e Lavoura com a Carolina Pastel e a dica de cinema com o Tiziano Osório. Além disso, o Fabrício Carpinejar tem o seu comentário.
2: Verdade.
1: E a música da semana. Agora é hora da previsão do tempo. Douglas Weber, Cléo Kuhn está de folga, volta amanhã, 5 da manhã, junto com o Antônio Carlos Macedo, mas hoje, Douglas Weber, previsão do tempo para os próximos dias, qual é?
2: Acabou, Thiago, acabou aquele período de temperaturas amenas durante a manhã, né? Temperaturas aí, todo esse período que eu estive no Gaúcha hoje ali, o
1: todo
2: dia...
1: Todo esse período 2? É,
2: 3 dias, calma.
1: Uhum.
2: Começava o dia com 14 graus, né, e o sol, enfim, ia aparecendo e as nuvens iam tornando a temperatura mais agradável, chegando a quase 24 graus aí, né, em torno do meio-dia, né. Mas agora não, agora vem o frio, né, Sábado já foi, já não foi tão quente. Sim. E o domingo agora vem o frio. E o frio traz o quê? Traz umidade, traz a chuva. E daí vem lá da Argentina, vem a chuva, varrendo o estado aos poucos. A tendência é que aqui para a região da metropolitana aconteça no final da tarde. Tendência, pessoal.
1: De hoje.
2: Exatamente, de domingo para o final da tarde, para o começo da noite. Existe essa tendência aqui, os mapas aqui meteorológicos estão mostrando. Mas às vezes aí essa nebulosidade ela demora um pouquinho mais, né? Ela vai lá, paga um pedágio e tudo mais e chega só de madrugada. Mas a tendência é no finalzinho da tarde vir essa chuva. Segunda-feira, a chuva está instalada, né?
1: Uhum.
2: Sábado, terça-feira, a chuva continua instalada. Na quarta-feira, a expectativa é que dê aquela alegria, assim, aquela...
1: Aparece um solzinho ali solzinho. Entre as nuvens, vai a 19 graus.
2: Mas ainda com frio, né? Ainda, né?
1: Sim, pelo menos no amanhecer é muito frio, 12 graus.
2: O que eu quero dizer é que não se empolgue, né?
1: Isso.
2: Não se empolgue, não põe edredom para lavar.
1: Porque sabe? Quinta?
2: Porque quinta-feira vai voltar, entendeu? E quinta-feira volta a chuva, né? Não na mesma intensidade, né? Não... Mas enfim, vai voltar a chuva, vai acontecer as chuvas, né, em pontos aí isolados do estado, na sexta também, e daí no sábado, novamente, a tendência é que o tempo abra. E que daí, claro, daí tem domingo, muito frio. Né?
1: 8 graus domingo que vem aqui em Porto Alegre.
2: Isso.
1: Olha aqui, ó, Canela, domingo que vem, 3 graus está marcando
2: difícil,
1: aqui.
2: Difícil, hein, Thiago?
1: Vou ver aqui, acho que passou... Santa Maria...
2: Começa a corrida pelo frio, né?
1: Santa Maria, aqui, ó, que eu vi que estava frio também. Ó. Caxias do Sul, domingo que vem, 3 graus... Santa Maria, domingo que vem, 6 graus.
2: Uhum.
1: Vou ver aqui, ó. Uruguaiana, domingo que vem, 9 graus. Campos de Cima da Serra. Gramado, vamos lá. 3 graus domingo que vem.
2: Bom para vender ingresso.
1: Uhum. São José dos Ausentes, 3 graus no domingo que vem. E Bento Gonçalves, onde está ocorrendo, né?
2: Vinho, Expo Bento.
1: 4 graus no
2: domingo
1: que vem.
2: Bom para tomar um vinho?
1: Domingo que vem, que vai ser o último dia da Fena Vinho Expo Bento. 4 graus a temperatura lá em Bento Gonçalves.
2: Bom para tomar um vinho.
1: Sempre é, para quem gosta, claro, né?
2: É.
1: Douglas Weber, com a previsão do tempo, enquanto o Cleocum está de folga, agora é hora do resumo da semana.
0: Segunda.
2: Feminicídios aumentam 20% nos primeiros 5 meses do ano no Rio Grande do Sul.
0: Terça.
1: Assembleia Legislativa aprova o fim da taxa de licenciamento de veículos no Rio Grande do Sul. Ainda é aguardada a sanção do governador Eduardo Leite.
0: Quarta.
2: Obras de duplicação da estrada Caminho do Meio têm início entre Viamão e Porto Alegre, com previsão de entrega do primeiro lote em 2028.
0: Quinta.
1: Procissões de Corpus Christi reúnem milhares de pessoas em Porto Alegre e no interior do estado.
0: Sexta.
2: PCC e Comando Vermelho passam a ser classificados como organizações terroristas pelo governo dos Estados Unidos.
1: Tá aí, os fatos que marcaram essa semana. Começamos com aquele balanço que a gente não gosta de noticiar, que é o aumento dos feminicídios, né? Casos muito recorrentes. Talvez, viu, Douglas, seja um dos crimes mais difíceis da polícia combater.
2: De prever, né?
1: Não tem como prever. Não, assim, tu vai dizer assim, o relacionamento é abusivo, tem indícios, mas tem uma relação de afeto ali dentro também, nessa relação.
2: Exatamente. É desproporcional, né? A questão não é uma briga tão clara, enfim.
1: E assim...
2: Tem muito tabu.
1: Uhum, tem. Tem uma questão social, sabe? De que...
2: Isso.
1: Envolvida, então assim, por isso que é muito complicado, é um crime que está sendo muito, muito difícil de diminuir os índices e diminuir o número de ocorrências. O fim da taxa de licenciamento de veículos, já estava, né, para horas que isso deveria acontecer. A estrada Caminho do Meio, nem se fala, né? Domingo Sávio que o diga, eu que o diga, esperemos ansiosamente para que ela seja concluída. Esperamos, mas é para 2028, o primeiro lote,
2: Thiago.
1: Mas de quantos? Eu não sei quantos lotes são, tu sabes?
2: É. Quando vê o primeiro lote é ali da rótula da Manoel Elias até a próxima esquina.
1: Não, mas vai começar lá em Viamão, vai começar lá pelo outro lado. Não, se começasse ali pela rótula, eu já estava feliz até, né? Mas começa pelo outro lado,
2: Então 2036 vai chegar ali para ti.
1: Eu disse os dias úteis da semana, é que quinta foi feriado, mas é um dia útil, né?
2: É, para mim foi útil, mim, Thiago. Também. Tu trabalhou na quinta?
1: Trabalhei também.
2: Eu também. A notícia não faz férias.
1: Nenhum feriado.
2: E
1: muito bonitas as procissões, a confecção daqueles Tapetes, né?
2: Primeira vez que o tapete teve no Cristo Protetor Encantado.
1: Aham, uh-huh, primeira né, vez.
2: Que fizeram tapetes lá.
1: Muito legal.
2: Aqui em Porto Alegre teve ali na Catedral Metropolitana, isso. Né? Então, bem legal, bem interessante. Bom.
1: E Marau. Marau também
2: Marau
1: teve.
2: Marau forte.
1: Tu sabe, e encerramos a semana com a... Começando a valer, né? A classificação de isso. PCC e Comando Vermelho como... organizações terroristas pelo governo dos Estados Unidos. Ainda não se tem muito, assim, o que, que isso efetivamente ocorre, vai significar. O governo federal tenta reverter. O que se sabe é que o governo dos Estados Unidos colocou PCC e Comando Vermelho junto numa lista, né, com uhum. Al-Qaeda, Boko Haram, Hezbollah, algumas gangues do cartel mexicano, equatoriano. Vamos ver. 100 organizações estariam nessa lista. Vamos ver o que efetivamente isso vai significar, né, Douglas?
2: É, vamos ver se vai mudar alguma coisa para o pessoal que sofre com esses grupos, né?
1: É. Vamos lá, então. Gaúcha hoje deste domingo para Panvel, Guaibacar, Banrisul, Macromix, Orquídea, Excelsior Pneus, Lojas Leves e Contajá. Vai para o Almanac. E o Gustavo Gossen com os fatos que marcaram esse dia 7 de junho na história.
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4: Dia Nacional da Liberdade de Imprensa. 1494. Espanha e Portugal assinavam o Tratado de Tordesilhas. 1970. Nascia o capitão do Penta, Cafu. 1989. Dia de...

Morria a cantora Nara Leão. 2014. Morria o ex-jogador, eterno ídolo do Internacional, Fernandão. 2015. Morria o ator Christopher Lee. Um dos grandes papéis dele foi no filme Drácula, lá da década de 50. 2019.

0: morre o músico Sergei, cantor e compositor, ícone do rock. 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
1: Muito obrigado, Gossen! Gaúcha hoje deste domingo, dia 7 de junho, é o último domingo antes do início da Copa do Mundo.
2: É isso.
1: Hoje é dia 7, amanhã é dia 8.
2: Isso.
1: Terça é dia 9.
2: Exato.
1: Quarta é dia 10. E dia 11 inicia a Copa do Mundo com a partida entre México e África do Sul.
2: Sabia que essa é a segunda vez na história da Copa que se repete essa partida?
1: É.
2: Como estreia, porque foi a partida de estreia da Copa do Mundo de 2010 na África do Sul.
1: E a África ganhou, lembra?
2: Eu acho que sim, porque era a geração dos
1: Bafana. Deixa eu ver só.
2: E eu acho que era o Papai Joel o técnico aí, mas me falta essa memória.
1: Não, acho que ele não chegou aí pra Copa, viu, Douglas? Vou dizer pra ti. México e África do Sul na... Foi 1-1. Foi no Soccer City, em Joanesburgo. Tchabalala abriu o placar pros donos da casa e Rafa Márquez empatou pros mexicanos. Deixa eu ver aqui. O Parreira estava na...
2: Ah, eu sabia que era um brasileiro.
1: Isso, na África do Sul. E o Javier Aguirre era o técnico do México. É, os gols no segundo tempo. Tchabalala fez aos 10, lembra que ele faz a dancinha?
2: Sim.
1: E o Rafa Márquez empata aos 34 do segundo tempo. É, 2010, se repetindo a estreia. Deixa eu só pegar aqui, ó, o calendário dos jogos dessa semana. Ó, dia 11, quinta-feira, 4 da tarde, México e África do Sul. Ainda na quinta-feira, 11 da noite... Horário de Brasília, ficaremos acordados para ver, sabe o quê, Douglas?
2: O quê?
1: Coreia do Sul e República Tcheca.
2: Ah, um bom jogo.
1: Já na sexta-feira, às 4 da tarde, almoçaremos e logo em seguida iremos para a frente da TV assistir Canadá e Bósnia-Herzegovina.
2: Bom jogo também.
1: Sexta, 10 da noite, aí sim, esse eu vou parar para ver de verdade. Estados Unidos e Paraguai.
2: Ah.
1: Bom jogo. No sábado... 4 da tarde, Catar e Suíça.
2: Uhum.
1: E às 7 da noite, a estreia do Brasil contra Marrocos. 4 da tarde, o jogo que vai acontecer em... no MetLife Stadium, que é em Nova Jersey. Isso aí. MetLife Stadium em Nova Jersey, onde o Brasil estreia contra o Marrocos. No próximo sábado. E aí, Copa do Mundo, jogo todo dia. Ainda no sábado tem Haiti e Escócia, bom. 10 da noite, jogo do grupo do Brasil,
2: sim,
1: inclusive.
2: Sim, exato, tem que ficar atenção.
1: Aí no domingo acordaremos... Não, domingo não, a gente sábado vai dormir tarde, porque é domingo 1 da manhã já, Austrália e Turquia. Depois domingo, 2 da tarde, no almocinho, Alemanha e Curaçao.
2: Esse aí, acho que...
1: No domingo, 5 da tarde, comendo aquele cafezinho da tarde, tomando um chimarrão.
2: Roscando.
1: Holanda e Japão. Esse jogo bom.
2: Bom.
1: Holanda e Japão. E aí, domingo, 8 da noite, Costa do Marfim e Equador.
2: É um jogo legal.
1: Domingo, 11 da noite, Suécia e Tunísia.
2: É um jogo menos legal.
1: E é, a gente vai dormir tarde, vai acordar segunda com um pouco de sono. À 1 da tarde, depois do almocinho, veremos Espanha e Cabo Verde.
2: É um bom jogo para quem odeia o futebol.
1: É, às 4 da tarde de segunda, Bélgica e Egito. O Egito que foi o adversário do Brasil ontem no amistoso.
2: No amistoso e tal.
1: E aí, às 7 da noite, para quem gosta, e eu sei que tu gosta, né? A estreia da Celeste. Arábia Saudita e Uruguai, segunda às 7 da noite.
2: Bom jogo.
1: E segunda às 10 da noite, fechando. Esse eu não vou ver. Irã e Nova Zelândia.
2: É, esse aí é uma bomba.
1: Mas é isso aí. Copa do Mundo, então, esse é o último domingo antes da estreia da Copa. E a gente vai fazer uma homenagem ao que aconteceu ontem na música da semana. Mas para isso, tem que esperar o fim do programa. A gente vai pro intervalo. Na volta, tem mais Gaúcha hoje, de domingo.

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11: De volta com Gaúcha hoje deste domingo, dia 7 de junho de 2026, um domingo nublado, vai ter chuva hoje. Assim, pode ter alguma pancada pela manhã, mas a chuva mais firme mesmo entre o final da tarde e o início da noite. E aí a semana toda vai ser de chuva. Ah, quarta-feira não vai chover. Tá, então tá, tira a quarta. Mas vai até o fim da semana e aí no sábado e domingo chega o frio.
12: Exato.
11: Aqui é o Rio
12: Grande do Sul. E aí essa é a certeza.
11: A certeza é que vai fazer frio e que vai fazer cada vez mais frio porque a gente vai chegando mais perto do inverno. Gaúcha hoje de domingo para Panvel, Guaibacar, Banrisul, Macromix, Orquídea, Excelsior Pneus, Lojas Lebes e Conta Já vai agora falar de futebol. Teve o Juventude na sexta jogando pela Série B, o Brasil no sábado ontem fazendo o amistoso contra o Egito e agora só Copa do Mundo. Quinta-feira, começo dos jogos, a bola começa a rolar e a equipe de esportes da Gaúcha já está no México, nos Estados Unidos e no Canadá.
13: Muito bom dia para quem nos acompanha no Gaúcha hoje. A seleção brasileira realizou o último amistoso antes do início da Copa do Mundo. Ontem, em Cleveland, nos Estados Unidos, venceu o Egito por 2-1 com gols de Bruno Guimarães e Endrick. O Zico descontou para a equipe africana. Esta foi a 7ª vitória da era Carlo Ancelotti em 12 jogos. O técnico italiano, que completou um ano no comando da seleção, na última sexta-feira. quarta-feira. Ponto negativo deste jogo, a falha do Marquinhos no gol do Egito e o quinto jogo consecutivo do Brasil sendo vazado. A estreia da seleção

0: Está marcada para o próximo sábado, às 7 horas da noite, abrindo o Grupo C da Copa do Mundo contra a seleção de Marrocos. O Marrocos, na última Copa, disputou a fase semifinal e foi a quarta colocada no Catar. Bom, outros amistosos também aconteceram ontem, sábado. Destaque para a goleada da Bélgica 5-0 contra a Tunísia em Bruxelas, a vitória de Portugal por 2-1 sobre o Chile em Lisboa. Além desses jogos, os Estados Unidos anfitrião perdeu para a Alemanha por 2-1. Kai Havertz e Leroy Sané, os gols da Alemanha. A Argentina venceu Honduras por 2-0, jogando no Texas. Gols marcados por Lautaro Martínez de pênalti e também Giovanni Simeone. Para fechar os amistosos do sábado, a Inglaterra fez 1-0 na Nova Zelândia com o gol de Harry Kane e a Escócia, adversária do Brasil na primeira fase, venceu a Bolívia por 4-0, os 4 gols na etapa inicial. Nesse domingo, demais jogos. Destaque para a Croácia, 15:45, enfrenta a Eslovênia. Às 4 horas da tarde, Marrocos enfrenta a Noruega em Harrison. O Equador, às 5 horas, enfrenta a Guatemala e às 8 horas tem Colômbia contra a Jordânia. Da Central de Esportes para o Gaúcha hoje, Lucas Arruda.
1: Muito obrigado, agora é hora de falar de economia. Estava em Madrid, não sei se continua, acho que continua, né?
2: Acho que continua.
1: No South Summit, acompanhando o South Summit Madrid, na Espanha, Gianni Guerra e o seu destaque da economia.
3: Olá, bom dia. Assim como a Rádio Gaúcha fez quando esteve em Hanover, acompanhando a feira industrial na Alemanha, também se informou como é a jornada dos trabalhadores aqui na Espanha, onde o Grupo RBS fez na última semana a cobertura do South Summit Madrid, o evento de inovação. Pois então, é um debate quente no Brasil e também tem discussões aqui na Espanha. No país europeu, não há limitação de dias na semana, ou seja, é permitida a escala 6x1, mas a maioria é 5x2, ou seja, 5 dias de trabalho e 2 de folga. Já o máximo semanal é de 40 horas e há uma proposta do governo espanhol para reduzir a 37h30. A proposta está travada no Congresso. Em paralelo, foi reduzida pelo governo a 35 horas a jornada do servidor público, que é onde o governo pode decidir no canetaço, né? Em média, porém, os espanhóis trabalham 36,3 horas por semana. 36,3 horas por semana é a média. Ou seja, tem quem trabalha mais, quem trabalha menos. Meia hora acima da média europeia e acima das 33,9 horas na Alemanha. Ou seja, a Espanha trabalha mais do que a Alemanha. Parte da explicação está na grande quantidade de trabalhadores em tempo parcial e nos acordos com as empresas. Outro tema em debate aqui na Espanha é a chamada jornada partida, uma característica tradicional da Espanha. E muitas empresas têm uma pausa longa no almoço associada à famosa siesta. O resultado é que as pessoas passam mais tempo fora de casa, isso que elas não querem, mesmo sem trabalhar mais horas efetivamente. Por isso, cresce a pressão para encurtar esses intervalos e concentrar a jornada. E nós fizemos uma entrevista com o presidente da Yale University, que é uma universidade de negócios aqui em Madrid, Diego Benromea, que é filho da Maria Benromea, que é a fundadora do South Summit. E Diego defendeu cautela na discussão sobre a redução da carga horária. Uma postura, uma posição muito parecida com a dos empresários no Brasil. Ele diz que não é uma questão de horas apenas, mas de produtividade. Diz que é preciso trabalhar muito e ser muito produtivo se quer se manter a qualidade de vida da Europa, que é fantástica, mas que é cara, ele disse, ele enfatizou bem. A presidente do Conselho de Administração do Magazine Luiza, Luiza Trajano, foi homenageada aqui no South Summit Madrid, recebeu o prêmio das mãos do rei da Espanha, Felipe VI, e nós perguntamos para ela no podcast Nossa Economia de GZH sobre este assunto. Ela disse que não pode dar a opinião pessoal, porque se comprometeu com o Instituto de Desenvolvimento do Varejo, IDV, mas ela não acredita que será necessário o varejo voltar a fechar domingos no Brasil, caso a proposta passe no Congresso, atualmente está no Senado. E ela defende uma negociação entre empresas e trabalhadores para encontrar novos formatos. E chega a citar a possibilidade de as lojas abrirem mais tarde. Então, este é o posicionamento da Luiza Trajano. Reforço, ela não quis dar opinião dela sobre a redução da jornada, mas eu, na entrevista, fiquei com a impressão de que ela é favorável à redução da jornada semanal, que agora está tramitando no Congresso do Brasil. Qual é a proposta que está tramitando lá? Redução da jornada semanal de 44 para 40 horas semanais, que é o que já é o praticado aqui na Espanha. E também no Brasil está querendo se acabar com a escala 6x1, de 6 dias de trabalho e 1 de folga. Essa é a discussão do momento. E, ao que tudo indica, vai passar no Congresso, sim, entrar em vigor. E aí o empresariado já está buscando outras propostas, né, para modular isso, como facilitar, por exemplo, a contratação de pessoas por hora. Né? E como fazer a jornada mais flexível para os trabalhadores que serão contratados para conseguir fechar a escala. Assunto que nós continuaremos abordando. Um ótimo domingo para vocês e recupere a cobertura da Rádio Gaúcha no South Summit Madrid em gzh.com.br/Giane Guerra.
1: Muito obrigado, Giane. Agora é hora de falar de obra. E quem traz os destaques das obras é o Josimar Farina.
2: Bom dia, Tiago. Bom dia, Douglas. Bom dia a todos os nossos ouvintes. A partir de março de 2027, quem se desloca entre Nova Petrópolis e Caxias do Sul poderá fazer um trajeto menor para percorrer essas duas cidades. Essa distância será encurtada em 5 quilômetros. Essa melhoria será viabilizada pela pavimentação e ampliação da estrada Caminho dos Pomeranos, que fica na localidade de São José do Caí, em Nova Petrópolis. A via tem aproximadamente 1 quilômetro, mas será ampliada em mais 3,7 km. A empresa Ponto Obras Pavimentadora será responsável pela execução dos trabalhos. A ordem de início foi assinada nesta semana. Pelo serviço, a construtora vai receber R$13.690.000, recurso que virá do fundo do Plano Rio Grande do governo do estado. Além de ser mais segura que a BR-116, esta via ainda terá ciclofaixa e calçada para pedestres. Segundo a prefeitura, a pavimentação vai beneficiar especialmente o transporte escolar, o deslocamento de moradores, o acesso a serviços essenciais e o escoamento da produção agrícola, pecuária e leiteira das comunidades atendidas. Também deverá integrar as regiões das Hortências, o Vivinho e Vale do Caí. E como destacamos aqui, uma grande alternativa para não precisar pegar a BR-116, que tantos problemas tem na região, pista simples, muitos caminhões e um deslocamento que por vezes fica interrompido com quedas de barreira, já que a BR-116, seguidamente entre Nova Petrópolis e Caxias do Sul, enfrentam desmoronamentos. A partir, então, da execução dos trabalhos, que se espera que se cumpra, né, o prazo estimado, março de 2027, já deveremos ter a estrada Caminho dos Pomeranos pronta, finalizada, pavimentada, para melhorar, então, o deslocamento dos motoristas que percorrem estas duas importantes cidades da nossa Serra Gaúcha, Nova Petrópolis e Caxias do Sul. Uma obra que recebe o recurso do Fundo Rio Grande, uma autorização que chegou no destino das verbas que foram encaminhadas, e agora se tem, então, a expectativa de que, com recurso, com dinheiro, com a empresa escolhida, bem possível e provável que tenhamos a execução dos trabalhos dentro daquilo que for estimado de execução, né? Uma boa notícia para os moradores da serra e também quem sobe a serra e que precisa, por vezes, fazer o deslocamento entre essas duas cidades, né? São 5 quilômetros encurtados, mas alguns bons minutos que se ganha a partir do momento em que se passar a utilizar a estrada Caminho dos Pomeranos. Quem pergunta onde fica, como faz para acessar, ela fica na localidade de São José do Caí. Ela fica mais a leste do que a BR-116. Os caminhos ainda, né, os aplicativos de trânsito ainda não apontam tanto esse trajeto, porque ela é de pista simples, mas a partir do momento em que ela estiver pavimentada, certamente vai virar opção também, quem não conhece esse caminho, poder utilizar e chegar até o seu destino com mais facilidade. Era isso, desejo a todos um ótimo domingo e até amanhã.
1: Muito obrigado, Josimar. Agora é hora do destaque do Campo e Lavoura e quem traz o destaque é a Carolina Pastel.
4: Olá, muito bom dia, Tiago. Bom dia também aos ouvintes. A safra brasileira de maçã, que está em plena colheita neste ano, vai ficar marcada pelo pingo de mel. É uma característica que surge em razão das condições climáticas. É mais comum na variedade Fuji, que tem uma colheita mais tardia e que, em resumo, deixa a fruta ainda mais doce. A manifestação dessa característica, Thiago, é um aspecto aquoso no coração da maçã e está relacionada ao frio. Temperaturas mais baixas fazem a planta reduzir um pouco a atividade da fruta, mas a folha continua mandando os assimilados, que são compostos orgânicos produzidos pela fotossíntese, principalmente açúcares, para lá. Em outras palavras, como tem mais açúcar e extravasou, digamos, esse açúcar das células, a fruta fica ainda mais aromática e mais doce, Thiago. Para o consumidor, a safra traz uma combinação, então, de volume maior e qualidade, e com essa marca extra, digamos, do pingo de mel, que não é exclusiva deste ano, vale lembrar, mas que se destaca neste ano por ter sido muito acentuada. O Brasil, neste ano, tem uma colheita estimada em 1 milhão 200 mil toneladas de fruta, depois de 2 anos seguidos, com invernos quentes e chuvosos, que deixaram a produção menor, em torno de 850 mil toneladas. Vale lembrar ainda, Thiago, que Santa Catarina é o estado com o maior volume de safra, seguido do Rio Grande do Sul e também do Paraná. A variedade predominante aqui na produção de maçãs é a Gala, em torno de 600 mil toneladas produzidas, seguida da Fuji, com cerca de 400 mil toneladas, e as demais variedades, cerca de 20 comerciais em todo o mundo, são aí o restante, cerca de 50 mil toneladas. Por falar em maçã e essas variedades, como deu para perceber, a Gala e a Fuji são responsáveis por praticamente toda a produção nacional, mas isso não quer dizer que o setor não tenha buscado novos caminhos, digamos, para diversificar os pomares. E isso tem a ver, inclusive, com a necessidade de enfrentar desafios que vão desde a mão de obra até o comportamento do consumidor, Thiago. A fórmula tem sido bem sucedida, claro, ao longo das últimas décadas. Eu digo, essa fórmula de mais ou menos 60% da produção ser Gala e 40%, quase 40%, ser Fuji. Mas os produtores e pesquisadores têm intensificado testes com novas cultivares. A principal razão está na concentração da colheita, como grande parte dos pomares produz frutas em períodos semelhantes, aí tem uma elevada demanda por trabalhadores em uma janela relativamente curta do ano, mas tem também outras necessidades, como a ampliação de opções para o consumidor e a criação de novas cultivares adaptadas às mudanças climáticas. Com o Campo e Lavoura, Carolina Pastel.
1: Muito obrigado, Carolina. Gaúcha hoje de domingo para Panvel, Guaibacar, Banrisul, Macromix, Orquídea, Excelsior Pneus, Lojas Leves e Conta Já. Vai agora com o comentário de cinema do Tiziano Osório para esse domingo, essa semana nublada. Qual é a dica, Tiziano? Bom dia.
5: Oi, pessoal. O governo federal lançou no final de maio o Tela Brasil, uma plataforma de streaming totalmente gratuita e dedicada à produção nacional de filmes e séries. Por enquanto, a plataforma só pode ser acessada na versão web, no site telabrasil.cultura.gov.br. Até o final de junho, devem entrar no ar os aplicativos para Android e iOS. Atenção, para acessar, tu tem de usar a senha da tua conta gov.br. Nessa largada, o Tela Brasil tem mais de 500 títulos disponíveis. Eu fiz uma peneira e separei 6 filmes que eu acho imperdíveis. Começo por 2 clássicos dos anos 60. Deus e o Diabo na Terra do Sol, do Glauber Rocha, que fala sobre a opressão dos coronéis no sertão nordestino e o fanatismo religioso. E São Paulo, Sociedade Anônima, do Luiz Sérgio Person, que continua atual, tanto por sua estética, quanto pelo retrato da desumanização do trabalho e da alienação urbana. Também já virou clássico A Hora da Estrela, da Suzana Amaral, filme que revelou para o mundo uma das grandes atrizes brasileiras, a paraibana Marcélia Cartacho, premiada com o Urso de Prata no Festival de Berlim de 1985. O quarto filme que eu indico merecia ser mais conhecido. Quase Dois Irmãos, da diretora Lúcia Murat, que mostra os bastidores do surgimento do Comando Vermelho, a partir da aproximação entre presos políticos e criminosos comuns das favelas cariocas no presídio da Ilha Grande, na época da ditadura militar. O pulsante cinema pernambucano é representado no Tela Brasil por um dos filmes que marcaram a sua ascensão, Cinema, Aspirina e Urubus, do diretor Marcelo Gomes. A trama se passa em 1942 e acompanha o convívio entre um mascate alemão fugido da Segunda Guerra Mundial e um retirante que deseja escapar da fome e da miséria indo em direção para o Rio de Janeiro. Eu fecho a lista com um documentário do diretor gaúcho Jorge Furtado, O Mercado de Notícias, que discute o papel da imprensa e a sua influência na democracia. Usando encenações teatrais e entrevistas com jornalistas renomados, o filme espelha, nos dias de hoje, a atualidade de questões éticas da profissão observadas por um dramaturgo inglês no século XVII. Se tu quiser conferir mais dicas para ver de graça no Tela Brasil, te convido a clicar na minha coluna em GZH.
1: Muito obrigado, Tiziano. Ô, Douglas, assisti essa semana um filmezinho francês. Alguém falou para mim que é para França. E aí eu fiquei pensando assim, bah, gosto muito do francês. Sabe que o meu filho e a minha esposa estão fazendo aquele... Tem um aplicativo de aula de Duolingo?
6: Sim.
1: Então, eles resolveram fazer em francês. Boa. Aí passa o dia todo ficando brincando, assim.
6: Je m'appelle,
1: Nicolas, je m'appelle, Marcel. Vamos lá.
6: Gente... Eu sei, o francês que eu
1: Vai
6: sei.
1: Vai lá.
6: Gato.
1: Que é
6: Le Chien.
1: Le Chien.
6: Cachorro, que é Le Chat.
1: Aham.
6: Sei também...
1: Bonjour.
6: Bonjour, naturalmente, exato. E eu acho que esse... Ah, e Je suis désolé, que eu estou desolado.
1: Ah, né? Muito bom. É, até logo, ou até breve.
6: A bientôt.
1: Bonjour, bom dia.
6: Uhum.
1: Bonsoir, boa noite.
6: Boa noite?
1: Bom dia ou boa tarde mesmo, se usa-se o bonjour. Boa noite ao chegar, usa-se bonsoir, entendeu?
6: Isso aí.
1: No chegar. Boa noite ao ir dormir é o bonne nuit.
6: Isso.
1: É isso aí. E aí tem um bom dia, um bon journée.
6: Ah, uma boa jornada pra
1: isso
6: você.
1: Isso aí. Muito bom. Muito bom. E tudo isso pra dizer que eu vi um filme francês muito legal. É, assim, tu já viu um lugar chamado Notting Hill?
6: Sim.
1: É a mesma coisa, só que ao contrário.
6: Com a mulher indo atrás de um cara famoso.
1: Isso aí.
6: Entendi.
1: Isso aí. Mas é bem legal. Ia na França e tal. Eu achei bem legal.
6: Gosto de comédias.
1: É, bem legal.
6: Românticas.
1: E eu queria dizer se tu visse o documentário do Tri, que tá na Netflix.
6: Ah, sim, eu tô. Não é da versão dramatizada, na verdade?
1: Isso, é um. Isso, não é um documentário.
6: Isso,
1: é uma série.
6: Uma série dramática, né?
1: Isso, isso aí, com o Rodrigo Santoro. O Bruno Mazzeo.
6: Isso, eu tava tentando lembrar qual o filho do Chico Anísio. É, exatamente.
1: Isso aí, eu não consegui ver ainda.
6: Eu vi trechos, tá? Eu não cheguei a ver todo ainda.
1: É, diz que é bem legal. Eu quero ver antes da quinta-feira, antes da Copa começar. É. Dito isso, né, veio o comentário do Tiziano falando de filme, série e tal, a gente acabou entrando na onda, agora é hora do Carpinejar, fazer o seu comentário aqui no Gaúcha hoje de domingo.
7: Bom dia, Tiago, bom dia, ouvintes. Há homens que se orgulham de suas conquistas. Eu me orgulho de conquistar a mesma mulher várias vezes. Sou monogâmico e tenho orgulho da fidelidade e da lealdade. Pode soar anacrônico, conservador, datado, pré-histórico. Mas nada me tira da cabeça o quanto que essa felicidade construída a dois é um legado. Eu nunca tiro a aliança, nem para tomar banho. Virou um osso do meu dedo. E não tenho medo de perdê-la. Não é por isso. É porque, pela primeira vez na vida, carrego o nome de alguém. Por dentro do aro está escrito Beatriz. É como se a minha pele fosse extensão da carne dela. A aliança não deixa de ser um antídoto para o narcisismo. Porque não sou apenas eu no mundo, nem no meu próprio corpo. Eu sou uma família. Até cuidar de mim passou a ser cuidar dela. Você busca durar, permanecer por mais tempo, com aquela pessoa de quem você gosta. É impressionante, mas levar o nome da parceria que você escolheu para atravessar a vida é um assombro para a minha geração. Apegada à assinatura, treinada a colecionar pertences, a colocar um nome no livro, na esferográfica, no caderno, no estojo, na pastinha, na mochila, na mala, desde sempre. Fomos treinados para isso, para posse. E de repente vem um nome de alguém em você, com você, e não é você. E você aprende a se multiplicar para se repartir. Existe uma transgressão no uso da aliança, uma expansão da identidade. Você não está sozinho no mundo. Você tem alguém. E é um elo de confiança personalizado. Não é uma cópia. Por mais que outras pessoas tenham a mesma aliança, o mesmo modelo, simboliza o que eu vivi, o que eu vivo com a Beatriz, o que eu enfrento, enfrentei com a Beatriz, o que superamos lado a lado. Tanto que Beatriz e eu brincamos um com o outro. Não invente de morrer antes de mim. É a forma mais sincera que encontramos de declarar que jamais nos curaremos da saudade um do outro. Ah, feliz da vida que encontra o amor. Meu abraço.
1: Muito obrigado, Carpinejar. Gaúcha hoje deste domingo, dia 7 de junho, um domingo nublado. E eu já digo, vai chover durante toda a semana. E lá pro finalzinho da semana, como é que vai acontecer com a temperatura, ô Douglas?
6: Vai, ó. Cair.
1: Cair. Vai esfriar. Bem esfriado. Ah, mas já tava frio. Então vai estar tá mais frio.
6: Isso. O Thiago vai ter que vir trabalhar de toca.
1: De toca,
6: aquela
1: cerola.
6: Aquela toca feia do Beatles lã. Que ele tem.
1: Toca, cerola, lã e do Tottenham também, que escapou do rebaixamento.
6: Isso.
1: Tottenham, é toca, cerola, é, manta, luva, camisa térmica, o que tiver.
6: Aí.
1: Pra se proteger do frio. E é isso que a gente vai ter durante essa semana. Chuva e lá no finalzinho da semana, o frio. Agora chegou a hora tão esperada.
6: Ela?
1: Ela. A música da semana. E vai ser essa.
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0: Sabe que eu tenho uma história muito legal. Teve um ano, eu acho que é 2024, que eles vêm fazer show aqui em Porto Alegre.
1: Sim, sim, sim.
0: No dia do meu aniversário, 10 de janeiro. E aí eu me lembro que teve uma festa de final de ano da firma e sortearam ingresso.
1: Sim.
0: E eu chulhei, assim, de todas as maneiras, não ganhei. Não ganhei, e aí caía bem no dia do meu aniversário. E eu acabei não conseguindo.
1: Tua história de ausência, então?
0: De ausência. Só que não. E aí o que acontece é que no ano seguinte, eles vieram de novo na mesma época. Só que daí dia 12. Sim. E aí eu disse, ah, dessa vez eu vou. E aí eu já me joguei. E aí fui. Bem legal o show. Bem legal mesmo, assim. É pra quem curtiu os anos 90, assistia os programas de auditório, isso, ia pra festa.
1: Tu quer falar o nome?
0: É do Tchan, tá tocando.
1: Ah, mas vai saber que tem alguém que nasceu em Marte.
0: Isso, também, né?
1: Ou alguém que simplesmente nasceu depois de 2010.
0: Que pode, né? Já tá com 16 anos. Né?
1: É.
0: E aí o que acontece é que aí eu fui ver o show. É muito legal, tá? Muito legal. A apresentação que eu fui aqui era o Beto Jamaica e o compadre Washington.
1: Sim.
0: E aí a participação só da Sheila Melo.
1: Melo?
0: É. Mas ela só aparecia em algumas músicas, e aí tinham duas dançarinas e um dançarino que ficava lá no palco o tempo todo. E aí, assim, pá, é muita memória.
1: Jacaré tá no Canadá, mas
0: memória afetiva.
1: Mais.
0: É, com a Luísa. E aí, a minha memória, a memória afetiva é muito boa mesmo, quando a gente ouve o El Tchan. E aí, durante toda essa semana, quando foi anunciado o Amistoso do Brasil, sim, com o Egito, no automático a mente vinha com, essa é a mistura do Brasil com o Egito, vai. Colar Havaí. Ah, não, essa é outra música.
1: É,
0: misturei. É do Havaí, né? Mistura do Brasil com o Egito. Vai. Alibaba.
1: Tu tá meio fora do tempo aqui, tá, Thiago? Só vou te falar.
0: Alibaba, o Zarit tá no nome. Vai, canta comigo, meu. Eu vou botar aqui a letra pra tu cantar.
1: Tá.
0: Letra.
1: É que tu tá meio fora do tempo, eu tô me perdendo um pouco aqui.
0: Ó.
1: Tá o Beto Jamaica cantando num momento, canta depois.
0: Isso, isso aí, ó. Ó,
1: Tô que nem a. Como é que é a moça que errou o hino?
0: Não erraram o hino, Alcione e o Belo.
1: É isso, mas errou o retorno.
0: A Vanusa errou porque tomou remédio. Alcione e o Belo foi um problema técnico.
1: Tu parece Alcione e eu pareço o Belo.
0: É?
1: É.
0: É isso. Então com o El Tchan e a mistura do Brasil com o Egito, que jogaram ontem.
1: Exato.
0: E a gente na expectativa para o início da Copa na quinta.
1: É um jogo que não importou nada.
0: Nada. Só para
1: movimentar. Mas é só ali,
0: e pro pessoal de Cleveland.
1: Só pra gente usar. Eles fizeram, na verdade, só pra gente botar essa música pra
0: o
1: tocar.
0: O Cleveland Cavaliers, que foi eliminado da final da NBA. A final da NBA, tu sabe o que é que vai ser? San Antonio Spurs contra New York Knicks.
1: Eu acho estranho que a final da NBA não tenha um próprio nome, que nem o Super Bowl.
0: É verdade. Já
1: seria a Super Sexta.
0: E o Cleveland Browns é o time do futebol americano lá em Cleveland.
1: Isso, exatamente.
0: É isso, né? Não Chicago é o, Bears.
1: Não é o...
0: É? Isso aí.
1: Eu tô confundindo com o Broncos, mas o Broncos
0: é
1: não
0: Denver.
1: É Denver, né?
0: Cleveland Browns. É isso aí. Cleveland Browns é o time de futebol americano de Cleveland. Tem o Cavaliers na NBA.
1: É. Esse é time do LeBron.
0: O Cleveland, né? Se eu não me engano, tá? Jogadores que... Cleveland é berço de vários jogadores que nasceram em Cleveland. Se eu não me engano... Ó. Vai lá.
1: Vai.
0: Quem nasceu em Cleveland, Ohio, tá?
1: É clevelandês.
0: O Travis Kelce é do futebol americano. Não, acho que não.
1: Onde? O Travis Kelce é do futebol americano.
0: Isso, mas eu queria saber da NBA. Eu me lembro que era isso. Aqui, ó. Parará, parará. Eu tinha isso. É, ele nasceu na cidade de Akron, no estado do Ohio, entendeu? Mas ele também jogou pelo Cleveland Cavaliers. Cleveland é a cidade onde o Brasil jogou ontem contra o Egito. E aí fizemos a mistura do Brasil com o Egito. E aí hoje a gente tá tocando aqui no Gaúcha hoje deste domingo. Isso. Mais um pouquinho aí, ó. Vai! Eu sei, tá? Tem alguns termos, algumas palavras, assim, que, né, a década de 90 aceitava e hoje não são mais aceitáveis. E o Tchê usava.
1: Mas aí a gente ouve como um contexto histórico, né, Thiago? Isso.
2: Obrigado, Douglas Weber.
1: De nada.
2: Obrigado, você. Domingo Sávio. Obrigado aos ouvintes. Vem aí o Campo e Lavoura com a Gisele Leblen, depois o Acerto de Contas, o Galpão da Gaúcha, Domingo Esporte Show. Obrigado ao Eric, obrigado ao Fabrício, obrigado ao Renato Silva. Bom domingo a todos. Vem aí a chuva. 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Amanhã estaremos de volta com Antônio Carlos Macedo, Cléo Kuhn e a Maria Stolt na produção, 5 da manhã, com Gaúcha Hoje de segunda-feira. Tudo ok, Douglas?
1: Tudo ok, ganha o Rio Grande do Sul.
2: Ganha. Ganha o Rio Grande do Sul com muita informação, bem cedinho. Fiquem com a programação da Gaúcha. Tchau.

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1: 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Exército de Israel afirma ter interceptado 2 projéteis disparados do Líbano. Uma mulher de 69 anos morreu e outras 12 pessoas ficaram feridas depois que um ônibus tombou na BR-290 em Glorinha. Aposta de Brasília ganha sozinha prêmio de R$30 milhões da Mega Sena. Os números sorteados foram 9, 18, 26, 31, 53 e 58. Céu nublado em Porto Alegre. Agora faz 16 graus. Há chances de pancadas de chuva isoladas em todo o estado. Na fronteira oeste e região central, a previsão é de chuvas moderadas e fortes. Nas demais áreas, o sol ainda deve aparecer, alternando com períodos de maior nebulosidade. 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
1: Trânsito é tranquilo em Porto Alegre. PTC não atende ocorrências com gravidade. Nas rodovias federais e estaduais, também não há acidentes graves ou novos bloqueios reportados. O atendimento à ocorrência do acidente de ônibus que tombou na Freeway já foi encerrado, segundo a Polícia Rodoviária Federal.
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1: O Peru vai às urnas neste domingo para escolher entre Keiko Fujimori e Roberto Sanches. Quem se eleger se tornará no dia 28 de julho o 9º presidente do país dos últimos 10 anos. O nome eleito deste domingo sucederá o presidente interino José Maria Balcazar Zelada, que não foi eleito, mas sim escolhido pelo Congresso para cumprir um mandato tampão entre a destituição de José Reri e nas eleições. Desde 28 de julho de 2016, nenhum político conseguiu governar o país por um mandato completo. 5 postos de saúde de Porto Alegre estarão abertos neste domingo para vacinação. As unidades Moab Caldas, José Mauro Cerati, Assis Brasil, Bom Jesus e São Carlos funcionarão das 10 horas da manhã às 7 horas da noite. Serão ofertadas doses contra a vacina da gripe, a Covid-19 e as demais vacinas do calendário vacinal, de acordo com os grupos prioritários. 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Da redação, Isadora Terra.
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2: Final de semana de amistosos internacionais. O Brasil fechou a preparação com vitória ontem, 2-1 contra o Egito em Cleveland, com gols de Endrick e Bruno Guimarães. A notícia ruim, lesão de Wesley, lateral direito. A Argentina fez 2-0 em Honduras, com Messi no banco de reservas. A Bélgica goleou a Tunísia por 5-0 em Bruxelas. Os Estados Unidos foram derrotados em casa pela Alemanha por 2-1. A Inglaterra fez 1-0 na Nova Zelândia com gol de Harry Kane. Final de semana também de adversários do Brasil na fase de grupos em ação. Ontem, a Escócia fez 4-0 na Bolívia com todos os gols no primeiro tempo. E nesse domingo, destaque para Marrocos. Às 4 horas da tarde, enfrenta a Noruega.
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3: Decisão nervosa, é uma decisão de gigantes, de quem já fez 14 finais entre Brasil e Alemanha. Rama marcada pelo Ronaldo, Ronaldo foi lá, como o ladrão tirou dele, deu pra Rivaldo, devolve no Ronaldo, tentou a bola, agarrou o goleiro, larga, voltou pro Ronaldo, gol! Penta, penta, penta campeão, penta!
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6: Olá, muito bom dia. Está entrando no ar o Campo e Lavoura, programa da Rádio Gaúcha, que traz informação, análise, previsão do tempo e todos os assuntos relevantes para esse setor vital à economia gaúcha, setor que move outros setores dentro do Rio Grande do Sul. E é claro que, além de análise de entrevista, a gente fala sobre os fatos que marcam a semana, os que deverão marcar, sempre com a parceria de CMPC, Viva o Natural. Semana muito turbulenta, por assim dizer. Tivemos grandes notícias do ponto de vista global. Primeiro, com as manifestações do presidente americano Donald Trump, trazendo aí uma perspectiva de uma nova sobretaxa para produtos brasileiros, produtos gaúchos. É claro que isso acaba afetando o agro de uma forma mais intensa, o agro do Rio Grande do Sul, do que o do país, como a gente trouxe ao longo da semana com a análise da Federação da Agricultura do Estado. E tivemos um grande fato, que foi a China finalmente reconhecendo o Brasil todo como livre de febre aftosa sem vacinação, uma conquista que vem de uma longa negociação de mais de 2 décadas e que traz um potencial de ganho, de incremento muito grande, tanto para a exportação de carne bovina quanto para a exportação de carne suína, com a possibilidade de entrada aí de carne com osso e também de miúdos, agregando valor, ampliando esse que já é o principal mercado de carne bovina do Brasil. Notícias importantes em direções opostas. Uma, a gente está falando da ampliação de comércio, outra da possibilidade de taxação. Vamos agora olhar um pouquinho para o nosso pomar, literalmente, porque o Rio Grande do Sul está aí com várias culturas encerrando a sua safra, uma delas a da maçã. Sempre é tempo de maçã, de pelo menos de consumo dessa fruta tão saborosa, mas a safra brasileira deste ano da fruta está com a colheita tecnicamente encerrada e vamos ter aí uma safra entre 1 milhão e 100, 1 milhão e 200 toneladas, com o Rio Grande do Sul figurando aí entre os principais produtores, Santa Catarina na primeira posição, Rio Grande do Sul em segundo, seguido de Paraná. E temos uma marca diferente que está aparecendo nas frutas aí para essa safra. E para falar um pouquinho sobre isso e sobre a produção também dessa fruta, a gente convidou o Celso Zancan, ele que é diretor de exportações e logísticas da Associação Brasileira dos Produtores de Maçã, também diretor da RAR. Bom dia, Celso. Seja muito bem-vindo ao Campo e Lavoura. Conta pra gente o que que é essa presença do pingo de mel que está aparecendo nas frutas dessa safra.
7: Bom dia a todos. É sempre um prazer falar para uma rádio importante e falar, como agrônomo, falar sobre a maçã, né? Então, como tu falaste, a safra brasileira esse ano ela fica em torno de 1 milhão e 200 mil toneladas, né? Isso contando geral com a indústria campo também, que tem uma indústria que ela sai direta do campo e não vem para as câmaras frias. Nas câmaras frias, daí deverá ficar em torno de 1 milhão e 50. Santa Catarina, disso aí, trabalha aí umas 550 mil, o Rio Grande do Sul umas 450 mil e 50 mil o Paraná. Sobre essa característica do pingo de mel, tecnicamente se chama watercolor, né? Ela aparece mais na variedade Fuji. Tá? O Brasil hoje produz em torno de 600 mil toneladas de gala, 400 mil de Fuji e 50 mil de outras. Então, por que na Fuji? Porque a Fuji ela tem uma propensão genética a isso, e também porque a Fuji colhe mais tarde, né? A gente colhe a Fuji, inicia lá em 20 de março e vai, né? E que nem esse ano avançou bastante em maio, como a safra está maior. E esse pingo de mel, ele se manifesta mais quando a temperatura já cai mais. Então, esse ano, maio, foi bastante frio, né? Já com noites bastante frias, e aí ele reduz um pouco a atividade da fruta e a folha continua mandando os assimilados para lá. Esse pingo de mel, na verdade, é um açúcar, né? O açúcar, como as células, elas acabam... Vamos lá, tem muito açúcar na fruta e acaba ficando entre as células, que no processo normal é ar, né? Aí tem um fator osmótico aí, acaba saindo açúcar e ficando açúcar também nas entrecélulas. E aí fica com um aspecto vítreo, um aspecto assim um pouco aquoso, né? No coração da planta, por isso que tem um termo em inglês, watercolor, né? E como tem mais açúcar e aí extravasou as células de açúcar, a fruta fica mais aromática e fica mais doce, né? E o público, normalmente, mais açúcar, mais doce, ele acaba gostando.
6: Gosta, então, né? Pois é, até para a gente tentar, a gente vai estar lá em GZH mostrando também imagens desse pingo de mel, mas vamos tentar descrever. Na verdade, eu imagino que o nome da expressão, esse nome fantasia, digamos assim, pingo de mel, tem relação, porque eu estou olhando a imagem aqui, realmente parece que pingou o mel ali naquele ponto, fica com uma coloração um pouquinho mais intensa, né, da cor do mel. Não sei se é isso mesmo, Celso, mas esse nome fantasia vem de onde?
7: Não, na verdade, quem criou isso foram os japoneses. Os japoneses valorizam muito isso. A Fuji, ela é, como o nome já diz, né? Ela não é Fuji, né? É Fuji, que vem lá da montanha, né? Ela é originária do Japão. E os japoneses valorizam isso muito, porque é mais açúcar, né? Então, eles, por uma atratividade comercial, vai, né? Acabaram denominando pingo de mel. Mas, na verdade, são os açúcares naturais da fruta, né? Que o principal é a frutose, tem a sacarose, tem a glicose, aí tem um pouquinho de sorbitol também, que é o álcool, né? Que é o álcool da maçã. E aí, como ele saiu da célula, ficou com esse aspecto de pingo de mel. Como é mais doce, né? Tu tem mais açúcar na planta, por um marketing foi colocado pingo de mel, que fica bastante fácil de entender e fica atrativo, né? E na verdade não tem nenhuma enganação aqui. A fruta realmente ela é mais doce. Então, assim, é normal na Fuji, levemente é normal. Esse ano, por que está sendo muito falado? Porque está muito acentuado. Como teve um atraso na colheita e coincidiu com o frio precoce, acabou acentuando bastante. Uhum. Bom, se acentuou, é uma característica positiva, bom, vamos informar ao público que o que ele vai encontrar lá dentro não é um defeito, na verdade é uma qualidade, né?
6: E é, para as pessoas entenderem, na verdade não se consegue ver de fora, né? A gente precisa cortar a maçã para ver o pingo do mel, ele está, por isso o nome em inglês, né? Está lá no coraçãozinho, né? Na parte central da maçã, né?
7: É, o termo em inglês clássico é water core, né? É uma água que eles dizem, porque ali dentro da célula, quando ali, não, eu prometi que não ia entrar numa parte muito técnica.
6: Não tem problema, sabe, a gente vai explicando.
7: É que tem ali o sorbitol, ele vai na célula e ele acaba criando um ambiente osmótico e ele atrai a água da célula para entrecélula. Só que vai a água, vai a glicose, vai a frutose, vai tudo isso. Então, como eu falei anteriormente, a entrecélula, ao invés de estar com ar, ela está com açúcar, ela está com os açúcares orgânicos, açúcar da fruta. Por isso, essa característica positiva, né? E as pessoas, quando forem comer uma fruta e cortar ela, vão perceber no paladar que a fruta está muito saborosa, realmente ela é. E a gala, a Fuji, como ela colhe mais tarde, então ela tem essa característica. A gala colhe mais cedo, mas geneticamente a gala não tem essa propensão que a Fuji tem, né?
6: Sim. Trocando em miúdos, né, o pingo de mel é uma condição no momento de produção que deixa a fruta mais doce. É isso, né?
7: Bem resumidamente. É isso, e não são todos os anos, né? Que o processo normal é fotossíntese, glicose, vai para a frutose lá na fruta. E essa frutose, que é o principal açúcar, né, que fica aí, ele acaba ocupando um espaço maior, né, dentro da fruta. Então o BRICS, né, que a gente mede muito os açúcares, né, das frutas com graus BRICS, né?
6: Uhum.
7: A Fuji, normalmente, ela tem um BRICS bom de 13, 13,5. Esse ano, facilmente, vai a 14,5, 15 BRICS. Então, é uma fruta muito doce, né? E sucosa, né? Então, que o brasileiro gosta muito, né?
6: Pois é. E olhando para além dessa que é uma marca, né? E a gente está falando sobre isso justamente porque, como o senhor colocou, né? Aparece todos os anos, mas neste ano se acentuou em razão das condições climáticas, né? O que mais a gente pode falar sobre essa safra brasileira deste ano? Ela está maior do que a do ano passado, imagino eu também, com relação a condições do tempo, não?
7: Sim, nós tivemos safra de 24 e 25, todos nós lembramos aqui, tivemos problema de cheia, problema de El Niño, problema de invernos quentes. Como a macieira é uma cultura de clima temperado, ela necessita de invernos regulares, frios e regulares. Aí os invernos que geraram a safra de 24 e 25 foram invernos quentes, e um também com excesso de chuva, acabamos tendo uma frustração de safra. Tanto é que o Brasil, no ano passado, colheu e 24 e 25 em torno de 850 mil toneladas, esse ano nós estamos falando de 1 milhão e 200. Então, esse ano é uma safra de normal para grande, sabe? Então, tem uma oferta maior de fruta, a qualidade está muito boa, tem uma qualidade de terminação da fruta muito boa. Assim, o preço ele vai melhorar na gôndola, né? Porque a oferta e procura ainda continua valendo nesse mundo, né?
6: Então, vai melhorar na gôndola, ou seja, vai melhorar para o consumidor, porque a gente tem um momento de maior oferta da produção, é isso ou não?
7: Exatamente, estou falando o preço final. Os produtores nesse momento estão reclamando um pouco, né? Uhum. Eu não estou conseguindo pagar, tal. Mas isso quem trabalha com esse setor, a gente sabe como é que funciona, né? Uhum. Safra maior, tem oferta maior, o preço diminui, aí você exporta mais, aí quando produz menos, entra mais frutas importadas, o mercado ele vai se ajustando, né?
6: Sim.
7: E aí, assim, o nosso papel aqui é produzir uma boa fruta, entregar uma fruta com sabor. A fruta brasileira é muito saborosa, né? A mesma gala brasileira, ela é mais saborosa que a gala europeia, que a gala chilena, né? Entregar uma fruta saborosa e segura, né? E segura para para a alimentação, né? Que todos os cuidados, todos os protocolos seguidos aí para que a pessoa consuma uma fruta, tenha o prazer e que não corra risco nenhum sanitário e nem fitossanitário, né?
6: Certo. E, olhando para as variedades, né? A gente estava falando no pingo de mel, mais frequente na Fuji. Quais são as variedades que o Brasil produz hoje e mais ou menos em que proporção?
7: O Brasil, ele trabalha muito forte em duas variedades. Por quê? Assim, o mundo tem, se tu for falar na genética toda, tem 7 mil variedades. Mas o mundo trabalha comercialmente aí pelo menos umas 20 variedades. Só que o nosso clima, ele fica um pouco no limite para a produção de uma frutífera de clima temperado. Então, nem todas as variedades se adaptam ao nosso clima. Então, nós temos que ter muito esse cuidado. Mas nós fomos felizes lá nos anos 90, quando nós elegemos a Gala e Fuji. Hoje a gente fala grupo Gala e grupo Fuji, porque dentro da Gala e de Fuji tem clones, né? Clones mais coloridos, clones um pouco mais resistentes, assim. E essas variedades hoje, elas são aceitas mundialmente, principalmente a Gala. A Gala hoje é a variedade número um do mundo. Hoje a gente consegue exportar a Gala para todos os países do mundo que tem protocolo fitossanitário, a gente consegue exportar a Gala. Fuji, ela também é muito popular, mas um pouco menos, né? Então, a variedade, a Gala hoje no Brasil, ela significa aí praticamente 60%, né? A Fuji, um pouco menos de 40%, e 5% de outras, né? Tem a Pink Lady, eu acho que o pessoal já deve conhecer Pink Lady. Pink Lady é um nome comercial, é um clube, né? É um clube de uma maçã australiana, que ela é administrada no mundo inteiro, com um padrão único, mas tem que pagar royalty, né?
6: Uhum.
7: E nós temos alguma coisa de Pink Lady aqui, mas a adaptação dela aqui, ela deixa um pouco a desejar, então ela entrou um pouco mais forte e agora ela reduziu. Nós estamos buscando novas variedades, porque a gente tem que estender a nossa colheita, né? Nós estamos muito concentrados em cima de Gala, e aí a estrutura de colheita, ela fica muito pesada, né? E com a dificuldade que tem de mão de obra, então nós estamos buscando outras variedades, estamos testando outras variedades, para estender, e também, claro, né, para o consumidor ter outros paladares também, né, porque cada variedade tem uma característica específica, né, ela é mais ácida, mais doce, mais crocante, então ela tem algumas diferenças, e o consumidor daí vai poder escolher, vai ter algumas alternativas mais de escolha, né.
6: Tá certo. Celso, queria te agradecer pela conversa aqui conosco. Vou reforçar, então, que essa é uma safra que tem uma particularidade em relação à produção de maçãs com o pingo de mel, deixando a fruta mais doce e valorizando também, né, esse produto, que é um produto tão gaúcho, né? A maçã, claro, é muito associada. Eu perguntava para ti antes, é Vacaria, qual é o município que mais produz? E aí tem uma disputa, uma briga boa, digamos assim, né? Que é entre Vacaria e São Joaquim, né? Que o senhor falou, em Santa Catarina.
7: É, São Joaquim, porque então, assim, a maçã de clima temperado, como nós estamos numa latitude um pouco limite, a gente tem que tem que apelar para a altitude também, né? Quanto mais alto, mais frio. E São Joaquim é mais alto que Vacaria. Então, São Joaquim, mas eles têm menos condições de terreno. Lá é mais dobrado, mais pedra e tal. Então, nós temos algumas vantagens de terreno, eles têm uma pequena vantagem no clima. E assim nós ficamos disputando, né? Mas eu sou muito mais Vacaria, eu acho que a maçã de Vacaria tem muito mais sabor do que a de São Joaquim. Eles vão ouvir, eles vão me xingar, mas tudo bem.
6: Importante a gente consumir a maçã, é uma fruta, né, cheia de propriedades nutritivas e boas para a saúde, né? O importante é fomentar sempre a produção nacional. Obrigada mais uma vez, Celso.
7: Sim, além de todo o benefício para a saúde, né, que a gente sabe, uma maçã por dia, afasta médico, ela é muito prática, né? É muito fácil de levar, consumir em qualquer lugar, né?
6: É verdade, é verdade. Como é que é uma maçã por dia afasta médico, é isso?
7: Tem aquele termo em inglês aí que é one apple a day, keep the doctor
6: away.
7: Aí uma tradução livre é isso aí.
6: Tá certo. É. Obrigada mais uma vez, então.
7: Não disponha, precisar, estamos à disposição.
6: Falamos há pouco sobre fatos importantes da Semana do Agro e Carolina Pastel vai falar para a gente quais foram todos os fatos que marcaram a Semana do Agro. Bom dia!
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8: Olá, muito bom dia, Gisele. Bom dia também aos ouvintes. Uma nova fase do tarifaço foi anunciada nesta semana pelos Estados Unidos, tarifa de 25% a ser eventualmente aplicada a partir de 15 de julho. E pode parecer a princípio um bom negócio diante dos 50% sinalizados em 2025, mas na prática o agronegócio gaúcho tem mais a perder no novo cenário. Foi o que apontou uma análise feita pela FARSUL, a Federação da Agricultura do Estado do Rio Grande do Sul. Se considerados apenas os produtos do agro,

de negociação. A China, que é o principal destino das exportações brasileiras de carne bovina, país asiático, então, ele abre mais espaço agora à proteína. Produtos com osso e miúdos ficam aptos à venda a partir de agora, agregando, então, não só quantidade, mas também valores. E isso significa tanto para a cadeia de carne bovina quanto a suína, é uma ampliação e valorização de mercado. Falando ainda de pecuária, o boi China, como é chamado o animal destinado à exportação do país asiático, é um dos principais ingredientes que vem alimentando um movimento de alta no preço da arroba no Brasil. E o apetite promete ficar ainda mais forte agora com o reconhecimento, então, do território brasileiro como livre de aftosa sem vacinação. O indicador do boi gordo, do CPEA, da Esalq USP, apontou que nos últimos 15 dias a cotação da arroba subiu R$ 8,90. Dados do NESPRO, da URGS, o Núcleo de Estudos em Sistemas de Produção de Bovinos de Corte e Cadeia Produtiva, reforça também esse cenário de alta. De acordo com os dados do NESPRO, de janeiro até a primeira quinzena de maio, o preço do boi gordo subiu 7,8% no Brasil Central. Já no Rio Grande do Sul, em igual período, a alta foi de 7%. Depois de meses em que o fertilizante figurou entre as principais preocupações do produtor rural, o mercado finalmente começa a emitir alguns sinais de alívio. A ureia, principal fonte de nitrogênio utilizada nas lavouras brasileiras e que garante a produtividade, acumula 6 semanas consecutivas de queda nos preços, de acordo com o boletim da StoneX. No entanto, não deve apresentar um alívio, digamos, no bolso do produtor rural. Nos portos brasileiros, então, as cotações de fertilizantes recuaram cerca de 25% desde o pico registrado após a escalada das tensões no Oriente Médio. A explicação está justamente na demanda. Os preços estão elevados, então os produtores têm adiado decisões de compra, aguardando, então, condições mais favoráveis. A redução recente, como eu disse, não deve ser suficiente para mudar o humor, digamos, do produtor de trigo aqui no Rio Grande do Sul, porque é um produtor que está vivendo uma forte descapitalização depois de safras sucessivas frustradas. Então, muitos produtores devem, inclusive, reduzir investimentos. Isso não deve refletir, pelo menos, num curto prazo no bolso desse agricultor. Pesquisa feita em parceria pela Associação Brasileira de Startups e a USP, Universidade de São Paulo, aponta que o Rio Grande do Sul e Minas Gerais empatam na segunda posição entre os estados que têm maior concentração das agtechs, que têm foco em soluções para o setor. Para chegar aos resultados, foram ouvidas 170 startups do segmento no país. No universo do levantamento, São Paulo concentrou 38,8% das agtechs. Gaúchos e mineiros ficaram com a segunda posição, 12,4%. E aí completam o ranking dos 5 estados com maior número, o Paraná, 7,1%, e Santa Catarina, 6,5%. Gisele, aproveitando aqui, vamos falar de previsão do tempo. Hoje, a atmosfera começa a apresentar mudanças graduais sobre o Rio Grande do Sul. A aproximação de um cavado em médios níveis da atmosfera favorece o aumento da instabilidade, principalmente sobre o oeste e a campanha, onde poderão ocorrer pancadas isoladas de chuva entre a tarde e a noite. Nas demais regiões do estado, Gisele, o sol ainda aparece em vários momentos, alternando com períodos de maior nebulosidade. A chuva, quando ocorrer, vai ser bastante irregular e localizada sem indicativos de volumes elevados ou temporais generalizados. Os acumulados previstos aí variam entre 5 e 25 milímetros nas áreas mais favorecidas pela instabilidade. Temperaturas permanecem amenas, com mínimas entre 8 graus e 17 graus, máximas entre 17 graus e até 26 graus. Sensação de abafamento aumenta levemente durante a tarde nas regiões do interior.
Serra, domingo com muitas nuvens ao longo do dia, períodos de sol entre a nebulosidade. A possibilidade de chuva aqui é baixa, mas não se descarta alguma garoa ou pancada muito isolada no fim do dia. Temperaturas seguem agradáveis e também sem extremos. Segunda-feira já marca uma mudança mais significativa nas condições de tempo,

0: no Rio Grande do Sul. A chuva deve avançar ao longo do dia por diversas regiões, atingindo inicialmente áreas do oeste, campanha, centro e fronteira oeste, e deve se espalhar gradualmente para outras regiões. Tem possibilidade de pancadas acompanhadas de trovoadas isoladas, principalmente entre a tarde e a noite. Apesar de não haver indicativo de temporais generalizados, Gisele não se descarta a ocorrência pontual de chuva mais intensa, rajadas de vento e até episódios muito isolados de granizo em razão dessa instabilidade que deve estar ocorrendo. As temperaturas permanecem amenas, sem frio intenso, mas com menor elevação ao longo da tarde devido então à maior cobertura de nuvens. Na Serra, segunda-feira, com o céu predominantemente nublado e aumento das condições para chuva ao longo do dia. As pancadas podem ocorrer de forma irregular, principalmente da tarde para a noite. As temperaturas permanecem amenas e a sensação será de maior umidade, Gisele.
1: Obrigada, Carolina. 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A gente vai agora para um rápido intervalo, momento de pegar um cafezinho, água para o chimarrão, comer uma maçã, por que não, para dar aquela limpadinha na garganta, para trazer os benefícios aí que a gente ouviu agora há pouco, e logo depois tem mais Campo e Lavoura.

0: uma decisão nervosa, é uma decisão de gigantes, de quem já fez 14 finais entre Brasil e Alemanha. Rama marcada pelo Ronaldo, Ronaldo foi lá como ladrão, tirou dele, deu para Rivaldo, devolve no Ronaldo, tentou a bola, agarrou o goleiro, larga, voltou pro Ronaldo, gol! Penta, penta, penta campeão, penta! 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Faltam 4 dias, só 4 dias para começar a Copa do Mundo aqui na Gaúcha.
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13: Estamos de volta com o Campo e Lavoura, depois de um rápido intervalo. A gente está nesse momento se encaminhando para a safra de inverno no Rio Grande do Sul, que já começa a ser preparada, o terreno já está pronto para receber. Deve ser uma safra bastante desafiadora para produtores de trigo, com uma estimativa aí de uma redução em torno de 20% nas primeiras projeções, primeiros prognósticos. A Emater deve apresentar ainda em junho o seu primeiro levantamento de safra de inverno. O grande destaque deve ficar por conta da canola, que está ensaiando uma bela dobradinha com a indústria de biocombustíveis, e aí tem um potencial muito bom, tanto de produção, quanto de área, quanto de renda, rentabilidade para o produtor. Mas a gente vai dar uma acelerada e olhar um pouquinho lá para frente, vamos olhar para a soja, esse que é o carro-chefe da produção do Rio Grande do Sul, do Brasil, para tentar entender como que preços do grão estão se comportando diante desse cenário tão complexo, o cenário global, e também para entender um pouquinho sobre venda antecipada. Por que o Rio Grande do Sul ainda tem um percentual de venda futura que é menor em relação a outros estados? Para isso, eu conversei com o Eduardo Sanches, ele que é gerente estadual da StoneX, e a gente vai entender um pouquinho desse cenário.
14: Bom, vamos lá. Olhando para falar de preço 2027, a gente, é importante olhar os fundamentos de agora, que eles vão auxiliar na precificação lá na frente. Então, primeiro, safra americana. Praticamente 90% plantada, 80 e pouco essa semana, mas agora já deve estar com seus 90% plantado. Não tem uma estimativa de quebra ainda, porque acabou de ser plantada e o desenvolvimento do clima está bom. Então, se vem uma safra de 120 milhões toneladas, que é o que o mercado espera, não dá para a gente acreditar que nós teremos grandes volatilidades em Chicago, ou seja, isso não é benéfico para preço ao produtor. Chicago está alto na casa dos seus 12, por quê hoje? Guerra. Né? E puxado principalmente pelo óleo de soja, que foi atrás do petróleo e está dando sustentação para os grãos. Mas olhando para mais adiante, hoje o Departamento de Agricultura americano estima Brasil com 186 milhões de toneladas, Argentina com 50 e Paraguai com 11. Se pegar a oferta desses três países, ainda é tudo expectativa, não é uma realidade do que realmente vai se colher. Né? Aí que entram alguns pontos que o produtor tem que ficar atento, que daqui até lá pode dar oportunidade de fazer alguma coisa para 2027. Mas do ponto de vista de relação de troca, ela está muito ruim. Pode piorar? Vai depender do custeio dos fertilizantes. Do jeito que está, custo de frete, petróleo, né? A gente não tem um desdobramento dessa guerra entre Irã e Estados Unidos, não dá para se ter uma expectativa muito boa de melhora nos preços fertilizantes. Eu, pessoalmente, acredito que nós não teremos até que se comece a fazer o custeio da próxima safra. Mas, enfim, se o fertilizante não baixa, o que, que pode ajudar a margem do produtor? Um Chicago, um dólar e um prêmio subirem. Os três subirem ao mesmo tempo é muito difícil. Então vamos olhar um de cada vez. Chicago poderia subir em cima do quê? De um problema de oferta da safra norte-americana. Né? Seria o quê? Quebra. Em ano de El Niño, Laninha, não dá para se ter um dado muito histórico, inclusive, não muito plausível em relação ao impacto em produtividade. Diferente do Brasil. É aí que acho que vale a gente começar desde já. Como tem uma expectativa de El Niño e de um Super El Niño, como é que vai ficar o plantio no Brasil como um todo e na América do Sul, mas principalmente o desenvolvimento dessa lavoura no Centro-Oeste, visto que o investimento na lavoura esse ano vai ser mais baixo por causa do custo dos fertilizantes, né? Então, até que o mercado comece a assimilar isso tudo e ele vai de alguma maneira, a gente vai ver bastante volatilidade em Chicago. E é difícil de prever. O que eu acho que é mais fácil de sentir o cheiro acaba sendo o prêmio. Os prêmios hoje para 2027, que já precificam safra nova, estão negativos, né? Praticamente na paridade, o que é 0-0, prêmio para safra nova ali para março, abril, nos seus menos 10, menos 15, o que historicamente é baixo. O que faria com que prêmio melhorasse, ganhasse força? Um problema de clima nos Estados Unidos e também um receio do mercado em cima do tamanho da oferta da América do Sul. Com isso, o que a China faria? Começaria a colocar prêmio, porque ela não controla Chicago nem dólar, começaria a colocar prêmio para que estimulasse um pouco a venda do produtor. Então, em cima disso tudo, o que fazer? Aí que entra o que a gente falou, né, hoje. Custo de produção, o produtor tem que ter na ponta do lápis. Outra coisa, o mercado deu oportunidade, ele tem que escalonar a comercialização. O Rio Grande do Sul está muito atrasado em relação ao país.
13: Pois é, eu ia te perguntar em relação à comercialização de safra, né? Qual é o percentual do Rio Grande do Sul, qual é o do Brasil e o que explica essa diferença?
14: Historicamente, o Rio Grande do Sul já se comercializa, já comercializa menos do que outros estados, né? Se a gente pegar hoje o Rio Grande do Sul, a gente trabalha com um número de 30% comercializado. Deve saltar para os seus 35%, porque agora, final de maio, vai dar um avanço nessa comercialização, porque o produtor tem muita conta para pagar. Mato Grosso, com seus quase 70% comercializado. O Brasil, a gente trabalha com 60% comercializado, o que historicamente é baixo também. Tá? Mas é difícil explicar o porquê do produtor não comercializar antecipado, visto que a gente sabe a situação que é tão delicada.
13: A gente está falando, já olhando para a próxima safra, para a safra
14: não,
13: que ele colheu.
14: Não, essa que a gente acabou de colher. Uhum. A próxima safra, Mato Grosso, já tem quase 10% comercializado, talvez um pouco menos. Rio Grande do Sul tem zero. Talvez 0,5% ou 1%. É baixíssimo. Ah, eu não faço nada porque a conta não fecha. Em alguns casos não fecha mesmo, porque o custo de produção em sacas, vamos falar 35 sacos por hectare, só de custeio. Arrendo, tem região que está pagando 20 sacos por hectare. Ah, só aí ele já largou com 55 sacos de custo, sem contar a depreciação de máquina, custo de mão de obra, etc. Então, o mercado precisa se ajustar. Fertilizantes teria que baixar, mas em situação de guerra é difícil. Os arrendos deveriam voltar para uma realidade e não ficar tão fora da curva como estão. Então, eu acho que isso tudo faz com que o produtor gaúcho, ele, né, segure um pouco na comercialização esperando preços melhores. Ele ainda tem aquele bichinho da soja a 180, 200 reais por saco que picou ele e não veio outro antídoto para isso. Então eu acho que é uma mudança de cultura mesmo. O produtor no Centro-Oeste, como as escalas são maiores, os riscos são maiores, ele antecipa a comercialização como gestão de risco, inclusive. E está na hora do gaúcho fazer isso.
13: Um percentual assim, prudente, né? Digamos, para quem trabalha, o produtor gaúcho, culturalmente mais conservador, mais tradicional, o que seria o recomendável, digamos assim, de uma comercialização com trava antecipada?
14: É difícil saber a realidade de cada um, mas vamos tomar como base o Centro-Oeste. A gente entra, ano a ano, a gente entra uma safra no Centro-Oeste com já 40% da soja, 50% ou até mais comercializado. E se olha ao longo do ano, por exemplo, setembro agora acaba o vazio sanitário, vamos começar a plantar no Centro-Oeste. Nós vamos, no Mato Grosso, pelo menos, nós vamos entrar uma safra com talvez 15, 20% já comercializado. Uma safra que vai começar a plantar agora. Então, eu acho que é uma cultura mesmo, é uma mudança de cultura que tem que ser feita.
13: Essa questão climática talvez interfira também. O fato do Rio Grande do Sul ter tido aí nos últimos 5 anos, 4 com estiagem, 1 com enchente, talvez ajude a explicar um pouco isso também?
14: Total, acho que é um dos principais fatores, porque, e a gente ouve muito isso, eu não faço porque eu não sei quanto eu vou colher. Tá, mas pelo menos seu custo de produção, tu deveria fazer alguma coisa, porque tu vai arcar com esse custo. E quando a gente olha finco um a um, muitas vezes o produtor não faz nem mesmo o custo de produção que ele tem, né? Então, eu ainda acho que tem muita resistência cultural de achar que o preço vai subir. Tem algumas regiões onde o produtor aqui acaba, e é um pequeno produtor, a escala é outra, ele tem um pouco de gado, ele tem, né, principalmente pega o noroeste do estado ou mais o norte do estado, ele acaba tendo outros meios de ganho, mas ele realmente não comercializa. Tanto que, historicamente, isso a gente está falando na boca da safra. No final do ciclo, o Rio Grande do Sul é um dos poucos estados onde a gente chega em dezembro e o produtor ainda não vendeu toda a soja. A gente tem ano que a gente vira aqui com 30%, 25% da soja por comercializar. É aquela famosa soja que o cara tem, né, em armazéns a fixar e acaba sendo uma poupança, uma forma de poupança dele. O que me chama a atenção é que ele não vende a soja, mas ele vai para o banco pegar dinheiro. Então ele paga juros e ele fica à mercê de uma soja que ele acredita que vai subir e o preço cair. Para pagar esses juros, ele vai precisar de mais soja ainda se o mercado for contra. É, e aí a gente aí vira uma bola de neve, que é difícil de ele sair. Onde eu faria mais sentido é o quê? Comercializa a soja, o que ele conseguir segurar o dinheiro depois de pagar o custeio, com a taxa de juros atual, vende e aplica o dinheiro. Não deixe de vender e vá para o banco buscar dinheiro, entendeu?
13: A gente chama agora os nossos parceiros do interior do estado, os colegas que estão lá em campo, acompanhando de pertinho tudo o que acontece no Rio Grande do Sul. Eu convido a Carolina Passel para trazer para a gente as manchetes que virão do interior.
0: Tá certo, Gisele. Vamos começar pela zona sul do estado. Com medo de novas cheias, agricultores da Ilha dos Marinheiros alteram plantio para áreas altas. Joana Manhago tem as informações. Bom dia.
8: Muito bom dia para ti, bom dia para todo mundo que está acompanhando o Campo e Lavoura. A previsão de um possível El Niño de forte intensidade no segundo semestre deste ano já começou a alterar o planejamento de agricultores em áreas que foram atingidas pelas enchentes lá em 2024. Na Ilha dos Marinheiros, no interior de Rio Grande, aqui no sul do estado, produtores já transferem parte das suas plantações para terrenos mais altos. Isso é uma tentativa de evitar novos prejuízos. Nós estivemos na Ilha dos Marinheiros na última semana e conversamos com alguns agricultores. O produtor Flávio de Jesus Gonçalves Carvalho, que é um produtor de hortaliças da região, afirma que decidiu antecipar as mudanças, mesmo com o aumento dos custos de produção.
9: Mas a gente já tem uma alternativa que a gente vai fazer mais para o lugar mais alto, que é para fugir. Agora no segundo semestre, estou tendo mais despesa que eu teria aqui, mas estou me prevendo para futuro.
8: Ele planta hortaliças como alface, cebola, rúcula, couve e brócolis. Lá em 2024, Flávio perdeu toda a sua produção depois do avanço da água sobre a ilha.
9: Não, da agricultura não. A minha casa não foi atingida, né? Mas dava pena de ver, porque aqui onde a gente está, dava água quase na cintura das pessoas.
8: Segundo a Emater, a principal orientação neste momento é justamente tentar deslocar os cultivos para áreas menos suscetíveis a alagamentos. Dados do Emater apontam, inclusive, que as enchentes de 2024 provocaram prejuízos superiores a R$1,9 bilhão da agricultura na região sul do estado. Isso levando em conta Rio Grande, Canguçu, São Lourenço do Sul, São José do Norte, Pelotas e todos os outros municípios aqui da região.
0: Tá bem, obrigada, Joana. Ainda na zona sul do estado, queda no preço do tabaco preocupa produtores de Canguçu. Laura Cosme, bom dia.
15: Bom dia, Carolina e aos ouvintes. É isso mesmo, atualmente mais de 9 mil hectares são destinados ao cultivo de tabaco em Canguçu, aqui no sul do estado, envolvendo cerca de 5 mil e 100 mil famílias. O município lidera a produção da cultura no Brasil, mas a comercialização da safra de tabaco tem gerado preocupação entre os agricultores. Embora o ciclo tenha sido favorecido pelas condições climáticas e apresentado bons resultados nas lavouras, os produtores enfrentam uma queda significativa nos preços pagos pelas empresas compradoras, em um cenário de aumento dos custos de cultivo. Segundo dados da Secretaria Municipal de Agricultura, Pecuária, Cooperativismo e Recursos Hídricos, o preço médio do quilo do tabaco está em torno de R$ 17,00 nesta safra. No ano passado, o valor médio ficou próximo de R$ 25,00 por quilo, uma queda significativa ao produtor. A cadeia produtiva do tabaco funciona por meio de um sistema integrado entre produtores e indústrias. As empresas fornecem sementes, assistência técnica e outros insumos durante o ciclo produtivo. Em contrapartida, também são responsáveis pela compra e classificam e definem o valor pago ao agricultor. O cultivo ocupa em novembro e a comercialização ocorre entre abril e agosto do ano seguinte. A expectativa deste ano é que a safra alcance cerca de 24 mil toneladas de produção. E diante desse cenário atual de queda no preço do quilo do tabaco, os produtores temem que a renda obtida nesta safra não seja suficiente para cobrir esses custos de produção, garantir investimentos para o próximo ciclo e manter o orçamento das famílias rurais.
0: Obrigada, Laura. Vamos agora para a Serra. Safra de bergamota pode alcançar até 20 mil toneladas. As informações são da repórter Alana Fernandes.
16: A fruta, que é considerada símbolo do inverno no Rio Grande do Sul, está em plena colheita na Serra. Para este ano, a previsão é de uma safra cheia, sem quebras ou excessos na região. Conforme a Emater Regional, a expectativa é que sejam colhidas até 20 mil toneladas, de diferentes variedades, até o mês de outubro. Na Serra, a bergamota está distribuída em 1.260 hectares. A cidade com maior produção é Veranópolis, seguida por Antônio Prado, Cotiporã, Caxias do Sul e Bento Gonçalves. São cerca de 800 famílias que investem no plantio nos 49 municípios de abrangência do escritório. Neste momento, são retiradas dos pomares as variedades Caí e Poncan. Mais tardia e bastante popular na Serra, a bergamota montenegrina está em desenvolvimento e deve ser colhida nos próximos meses. A condição da bergamota, que chega até os consumidores, é avaliada positivamente até o momento. Segundo o engenheiro agrônomo e chefe do escritório municipal da Emater de Caxias do Sul, Mauro Tessari, os frutos apresentam boa qualidade, coloração e doçura. Opinião similar tem o agricultor Alexandre Marcelo Basso. Ele e a família mantêm as variedades Caí, Poncan e Montenegrina na linha Sebastopol, em Vila Cristina. A produção, que é estimada em até 20 toneladas para este ano, é comercializada integralmente na Ceasa Serra.
17: A fruta em si está com uma qualidade boa, não teve chuva em excesso nem em falta. Então ela tem um sabor muito agradável, né? Tem teor de açúcar bom. Quanto mais chuva, menos doce. E quanto menos chuva, mais doce ela fica, né? A bergamota em sinal tem uma qualidade ótima.
16: A safra dos citros foi aberta oficialmente na última sexta-feira no interior de Montenegro, no estado. Atualmente, o Rio Grande do Sul ocupa a sexta posição nacional na produção das laranjas e a terceira na produção de bergamotas.
0: Obrigada, Alana. Também na Serra, Olivas de Gramado registra super safra com 80 toneladas de azeitonas. A colunista Juliana Bevilacqua tem mais informações. Bom dia, Juliana.
18: Bom dia, Carolina. O volume supera todas as safras anteriores, iniciada em 2025. São 6 variedades diferentes em mais de 12.600 pés de oliveiras cultivados em uma área de 29 hectares. A colheita é 220% maior do que a de 2025, que foi de 25 mil quilos. O manejo do olival e as boas condições climáticas, diferente dos dois últimos anos, quando o clima não ajudou, foram importantes para garantir essa super safra. O resultado são mais de 10 mil litros de azeite extra virgem, que serão usados na produção das linhas especiais de azeites aromatizados e no Terroir Serrano, um rótulo premiado em mais de 10 concursos internacionais.
0: Juliana, fica mais um pouquinho porque o Brasil Wine Challenge bateu o recorde com mais de 1.100 amostras inscritas.
18: São 1.127 amostras de 190 empresas inscritas na 13ª edição do Brasil Wine Challenge, um concurso internacional promovido pela Associação Brasileira de Enologia. Tem amostras do Brasil, África do Sul, Alemanha, Argentina, Austrália, Azerbaijão, Bolívia, Chile, Espanha, Estados Unidos, França, Itália, Nova Zelândia, Portugal, Rússia, Turquia e Uruguai. As degustações ocorrem entre os dias 16 e 18 deste mês no Centro Empresarial de Bento Gonçalves. Os resultados serão divulgados no dia 19. O Brasil Wine Challenge é o único concurso realizado no Brasil com chancela da Organização Internacional da Vinha e do Vinho. Carolina.
0: Obrigada, Juliana. E, bom, a gente não pode deixar de falar no programa do principal assunto da semana, que foi o anúncio de um possível novo tarifaço dos Estados Unidos sobre produtos aqui do Brasil. A repórter Bruna Oliveira tem mais informações. Conta pra gente, Bruna. Bom dia.
19: Olá, bom dia, Carolina e ouvintes do Campo Lavoura. O Brasil foi surpreendido nessa semana com a possibilidade de aplicação de novas tarifas comerciais pelos Estados Unidos contra produtos brasileiros. Depois do baque, que foi o tarifaço no ano passado, agora a preocupação é de que as sanções de 25% sejam ainda mais prejudiciais à produção gaúcha. Isso porque, embora os itens importantes da pauta brasileira, como a carne bovina e o café, tenham ficado de fora da lista e estejam isentos das tarifas, os produtos que estarão sujeitos deixam uma margem de prejuízo maior. Conforme estudo da Federação da Agricultura aqui do Estado, quase 75% do valor exportado pelo agronegócio do Rio Grande do Sul aos Estados Unidos seria afetado pelas tarifas. Em volume, são 48%. Os setores de fumo e de produtos florestais seriam os mais afetados. Para o Rio Grande do Sul, portanto, o efeito no setor agropecuário é muito maior do que para o resto do Brasil, conforme a avaliação da Farsul. A decisão final sobre as tarifas deve sair até o dia 15 de junho. Até lá, o setor vai fazendo as contas de como ajustar um possível novo prejuízo. Os detalhes sobre o impacto do tarifaço no agro gaúcho estão lá em GZH.
13: Obrigada a todos. O Campo e Lavoura vai se encaminhando para a sua parte final. 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Na edição, o Paulo Fraga, na técnica Lucas Jardim, Domingo Sávio e Augusto Silveira. Eu me despeço brevemente, saio para um curto período de férias, nem tão curto assim, vou assistir a Copa do Mundo em casa, mas os ouvintes estarão aos cuidados da Carolina Passel, do Paulo Fraga, e as notícias do campo seguem em GZH e também na edição impressa de Zero Hora. Até logo mais. Tchau.

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1: 7 horas.
2: 11 graus.
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5: Bom dia, associados e associadas. Bom dia, amigos ouvintes. Manhã de domingo e está no ar o informativo CREAL.
6: Associado da CREAL, ajude-nos a evitar a falta de energia por queda de árvores e galhos sobre a rede. 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
5: Vai começar mais uma pesquisa IASC-ANEEL 2026. A pesquisa vai medir o grau de satisfação dos consumidores residenciais. Na área da CREAL serão entrevistados associados de Sananduva, Santo Expedito do Sul, Floriano Peixoto, Trindade do Sul e Campinas do Sul. A empresa Qualitest Inteligência em Pesquisa estará fazendo as entrevistas. Para a segurança dos entrevistados, os pesquisadores estarão identificados por crachá, uniforme e veículos com a marca da empresa.
7: Secretário Edilson Carlos Gusso, bom dia.
8: Bom dia, Sérgio. Bom dia aos ouvintes, em especial aos nossos associados da CREAL.
7: Gusso, no programa passado nós comentamos que estaremos abordando sobre a construção da subestação de Sananduva, que é o grande investimento da CREAL. E é bom falar ao nosso associado, né? Porque a obra está ficando bonita e quase concluída.
8: Exatamente, Sérgio. Além de uma obra muito bonita, né, que vai ser um cartão postal essa obra, porque de fato está numa posição, numa região bem estratégica, muito bem posicionada, uma obra limpa, digamos assim, não tem poluição visual, nada, tá uma obra realmente, como tu falou, muito bonita. Os alimentadores que estão saindo da rede também são alimentos dessa subestação, são redes todas com poste cônico reforçado, cabos protegidos, enfim, isso dá uma segurança extraordinária nas nossas redes. E a subestação é aquilo que nós estávamos sonhando com isso há muito tempo, né, Sérgio? Porque a subestação ela dá uma outra realidade para as redes em termos de qualidade de energia, capacidade também de transformação de energia e disponibilidade principalmente desta energia.
7: Verdade.
8: Essa região, a região de Sananduva, é uma região que ela é muito carente de energia. Para vocês, quem está nos ouvindo agora, ter uma ideia, se instalar uma indústria no município que precise de 150 kW, não tem disponibilidade nas subestações existentes hoje. Então, tanto que a CREAL hoje, para atender a necessidade que nós temos lá naquela região, está pegando energia, Sérgio e ouvintes, da subestação do município de Estação, bem próximo de Getúlio Vargas, para poder suprir a carência, a necessidade que tem de energia naquela região.
7: E para trazer essa energia, tivemos que construir um alimentador no ano passado para interligar as redes.
8: Exatamente. O ano passado a gente teve que interligar as redes aí da região de Sananduva com as redes da região de Floriano, Getúlio Vargas, aí para poder atender. Então, logicamente, com uma distância tão grande assim que percorre a energia, ela tem também seus problemas, porque você imagina aí num caminho de 30 quilômetros, 40 quilômetros, quantos galhos, quanta situação que pode acontecer para desarmar a rede, para dar aquele piquezinho na rede, enfim, e para ficar sem energia mesmo. Mas é o que foi possível para aquele momento até ficar pronta a nossa subestação. A nossa subestação de Sananduva, então, ela está indo para a reta final, a conclusão, a parte física, digamos assim, ela está 100% concluída. Agora a parte de automação, toda essa parte mais fina, digamos assim, para poder entrar em operação. A nossa ideia é que, para o aniversário da Creral, essa subestação já esteja em condição de ser inaugurada.
7: Para os 57 anos.
8: Para os 57 anos, que vai acontecer então no dia 23 de julho, o aniversário da Creral. Nós queremos e entendemos que seja possível nós botar em operação esta rede aí.
7: Entregar para o associado.
8: Entregar para o associado e, como eu falei, dar essa nova dinâmica para as redes nossas daquela região. E para isso, então, além da construção dessa subestação, uma subestação relativamente grande...
7: Qual é a potência mesmo?
8: De 18 MVA. Hoje, para vocês terem uma ideia, a subestação que nós pegamos a energia, que atende toda a cidade de Sananduva, não só a Creral, mas também a região da RGE, são de 12 MVA. E só a subestação nossa da Creral vai ser de 18. Então, assim, é muita capacidade de energia transformar a subestação, para as pessoas entenderem. A gente já conversou em outros momentos sobre isso, mas ela pega a energia na rede básica. E o que é a rede básica? É as torres de energia que passam aí. Então, foi construído essa subestação praticamente embaixo dessas torres, dessas redes de transmissão, sim, de 138 mil volts. E a partir disso aí também, então, tem essa estabilidade garantida, porque as torres dificilmente acontece de ter problema de faltar energia nas torres. Então, a gente pega na rede básica, transforma essa energia na subestação e começa a distribuir essa energia para os nossos associados através dos alimentadores, que eu falei no início da nossa conversa, Sérgio, que são todos alimentadores com os cabos isolados. É um cabo mais caro, mas é um cabo protegido.
7: Isso.
8: Por que que você tem isso aí? Porque é o início de tudo. Então, esses alimentadores que estão sendo construídos, esse cabo protegido é um cabo mais caro, né? Mas ele garante que não seja por causa de um toque de uma árvore ou uma grimpa de pinheiro, que às vezes acontece, né, Sérgio?
7: Uma casca
8: de eucalipto. Uma casca de eucalipto que faz o varal, que chamam, né?
7: É.
8: E esse varal, essa casca de eucalipto na rede, ela acaba dando os piques na rede, derrubando o sistema, assim por diante. E esses cabos protegidos, eles evitam exatamente isso. E daí você, com os nossos técnicos, enfim, depois tu vai e tira essas grimpas, essas cascas, enfim, e vida que segue sem ter essa interrupção. Então, as pessoas aí do município de Sananduva, região que passam ali, já estão vendo a estrutura que está sendo construída de alimentadores e tal, que chega, então, para atender os nossos associados, a nossa indústria, tudo com poste robusto, né? Uma rede bem reforçada, os postes próximos, dentro daquilo que manda o padrão, que para você ter essa garantia, essa segurança, de você ter uma rede de qualidade de energia.
7: Com certeza os nossos associados já viram a rede nova que está sendo construída e também já perceberam, porque nesta semana tivemos de fazer desligamentos para passar com os cabos da rede nova por cima da rede atual. São trabalhos necessários, né?
8: Exatamente. Então, quando se fala em obra, sempre se tem também, até concluir as obras, tem os transtornos que a obra oferece, né? E já na semana passada aí tivemos o desligamento para poder fazer cruzamento, para não cruzar com os cabos em cima de redes que estejam energizadas, por segurança dos nossos funcionários, enfim, das empresas terceirizadas. E agora, nessa próxima quarta-feira, também, a partir da 1h30 até as 3 horas da tarde, por aí, vai ser feito um novo desligamento, atingindo aí a região da Coasa, do Carmo, São José, São Domingos, aquela região aí do outro lado, que foi feito a semana passada, aquela região aí do Gaúcho, e agora essa região de cima aí do Progresso para frente. Mas são desligamentos extremamente necessários para nós deixar as redes já em condição para receber essa energia. Então a gente pede aí a compreensão dos nossos associados, dos nossos consumidores, mas é por uma boa causa, logo logo nós temos aí uma dinâmica totalmente diferente nas nossas redes.
7: As obras foram andando meio que ao mesmo tempo. Enquanto a subestação era construída, os novos alimentadores também eram levantados para ficar prontos juntos.
8: Exatamente. Enquanto a subestação aí está sendo finalizada, também estão sendo finalizados os alimentadores, né, que vão conectar as nossas redes existentes. Né? Para você ter uma ideia, hoje, por exemplo, a alimentação vinha num sentido, né? E hoje, a partir da subestação, elas vão fazer o sentido o inverso. Logicamente, também que não vai ser conseguido fazer todos os alimentadores conforme a gente pretendia fazer
7: agora,
8: nesse momento, né? Porque é muito trabalho, né? Mas depois, no passar do ano, o ano que vem, enfim, a gente vai continuar melhorando o sistema de alimentadores que chega então até as redes hoje do nosso associado.
7: Já que falamos de segurança no fornecimento, Gusso, e a limpeza das redes, conseguimos avançar bastante nesse ano com as podas?
8: Exato, nós no último período aí, esse ano a gente conseguiu com uma equipe do caminhão mesmo da Creral, os pontos mais críticos, nós conseguimos fazer essa limpeza, onde os associados nos passam que tem esse problema de galho encostando na rede, e foi melhorado sensivelmente, então, aí a situação de falta de energia, esses pisca que dá na rede, assim por diante. Mas, voltando a falar sobre o processo da subestação, a partir do momento que a subestação também estiver pronta, vai melhorar ainda mais essa situação aí. Mas já melhorou bastante e é bem sensível esta melhora aí para o conjunto dos nossos associados.
7: Tá aí então, hoje falamos sobre a subestação de Saranduva, que já está em fase de conclusão e logo estará em operação juntamente com os alimentadores que vão transportar a energia até os nossos associados.
3: 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Disponível na Play Store e Apple Store.
5: O informativo Creral termina aqui. Estaremos de volta no próximo domingo. Tenham todos uma boa semana e até lá.

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12: Estamos chegando, bom dia, bom dia. Estamos chegando no seu rádio com o Sertanejo 97 pela Sananduva FM. Se apresentar por aqui, sou Eduardo. Juntos nas próximas horas, levando o melhor do sertanejo. Muito boa música, entretenimento e informação na sua manhã de domingo. Hoje, 7 de junho de 2026, 7 horas mais 20 minutos. Temperatura registrando no centro em Sananduva, na casa dos 11 graus. Tempo aí... sol entre nuvens, segundo as informações que nós vamos ter ao longo do dia. Por enquanto, ainda o sol não apareceu, mas daqui a pouquinho aí deve chegar, sim, com atualizando aí logo mais também as informações, a previsão do tempo para você. 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Sejam todos muito bem-vindos, porque o Sertanejo 97 está chegando no seu rádio para levar muita música boa, informação, entretenimento nessas primeiras horas da sua manhã de domingão para você. Iniciando com o nosso clássico Chico Rei Paraná, Você Não Sabe Amar.

0: Paraná. Você não sabe amar. 7h32, bom dia, bom domingo. Esse é o Sertanejo 97.
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3: Sananduva FM, 25, faltando para as 8. Bom dia.
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3: Prazo de inscrição do Enem é prorrogado até o dia 12 de junho. O Ministério da Educação e o Instituto Nacional dos Estudos e Pesquisas Educacionais, Anísio Teixeira, o INEP, prorrogaram o prazo de inscrição para o Enem 2026 até o dia 12 de junho, próxima sexta-feira. Com isso, os interessados ganham uma semana a mais para se inscrever na principal porta de entrada do ensino superior gratuito no Brasil. Para se inscrever, basta acessar a página do participante do Enem na internet e preencher as informações solicitadas. Para os estudantes não isentos, o prazo para pagar a taxa da inscrição vai até o dia 17 de junho. A prorrogação não altera as datas de aplicação do exame, que permanece marcado para os dias 8 e 15 de novembro em todo o Brasil. Para a isenção, quem tem direito da taxa de R$ 85,00 para a inscrição do Enem, os estudantes do terceiro ano do ensino médio da rede pública de ensino, os estudantes que cursaram todo o ensino médio em escola pública ou como bolsistas integrais em escola privada e que possuam renda igual ou inferior a um salário mínimo e meio. Também pessoas de famílias de baixa renda inscrita no Cadastro Único do Governo Federal, o CAD Único. Vamos falar um pouquinho também sobre previsão do tempo. Domingo terá risco ainda de temporais isolados em algumas áreas do Rio Grande do Sul, especialmente entre a tarde e a noite. As áreas de maior atenção ficam lá no oeste, Missões, noroeste e no centro do estado. Nessas regiões, as condições para pancadas de chuva moderada, forte, raios e eventual queda de granizo. Na campanha, no sul, no nordeste do estado, a chuva deve ocorrer de forma fraca e moderada. A instabilidade será favorecida pela atuação de um sistema de baixa pressão e de um cavado em níveis médios de atmosfera. O domingo ainda começa com o tempo mais firme em parte do sul do Brasil, mas as áreas de chuva avançam pelo território gaúcho ao longo do dia.
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3: Estamos de volta, Sertanejo 97, chegando para você, 12 graus é a temperatura. Em Sananduva, amanhecer com algumas nuvens. 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Bom dia para você que está acordando nesse momento, para você que já está sintonizado com a gente lá desde as primeiras horas da manhã, antes de clarear o dia, junto por aqui no seu domingo com a Sananduva FM. Você está sintonizado sintonizado em 97.7 por aqui, Sertanejo 97. Chegando, Edson Hudson, as Andorinhas.

0: Alain Aladim cantando pra gente no Sertanejo 97. Dois Passarinhos, Edson e Hudson, As Andorinhas. É por aqui também. 14 minutos faltando agora para as 8 da manhã. Bom dia, sol chegando. E você sintonizando aí a nossa programação 97.7 do seu rádio. Bom domingo, um excelente final de semana para você que está conectado com a gente também pela rede social, pelo aplicativo e, claro, pelo portal sananduba.fm.br. Levando aí música, entretenimento e muita informação para você onde quer que você esteja sintonizando ou se conectando com a gente aí na programação de domingo. A gente volta já já depois dos comerciais.
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0: 12 graus em Sananduva.
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0: Em último jogo antes da Copa do Mundo, a seleção brasileira venceu o Egito por 2-1 em amistoso. Foi disputado ontem nos Estados Unidos. Os gols foram de Bruno, Guimarães e Endrick, enquanto o Zico marcou para o adversário. A equipe, comandada por Carlos Ancelotti, estreará na competição dia 13. Vai ser às 19 horas e contra o Marrocos. O primeiro tempo da seleção, né, foi basicamente uma repetição dos últimos jogos, para o bem ou para o mal. Em apenas 8 minutos, o Brasil criou perigo ao marcar a defesa egípcia sob pressão. Na última vez que isso aconteceu, Bruno Guimarães desarmou, ajeitou para ele mesmo bater no canto esquerdo e abrir o placar aí. Então, seleção brasileira vence amistoso contra o Egito por 2-1, jogo que aconteceu aí ontem, né, nos Estados Unidos.
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0: De volta no seu rádio, Sertanejo 97. 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Siga no Instagram, @loja_gusso. 5 minutinhos faltando para as 8. Bom dia! Vamos seguindo por aqui com mais música. É o Sertanejo chegando com Vitor e Léo.

Gino e Geno, coração acelerado, cantando pra gente aqui, fechando a primeira hora do Sertanejo 97 desse domingão. Fique sintonizado, a gente volta já já, depois dos comerciais, por aqui, 8:02. Bom dia, bom domingo.

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2: Muito bem, vamos atualizando a previsão do tempo. Neste domingo, o dia será aí de instabilidade. Pode haver pancadas de chuva pela parte da tarde. Temperaturas entre 11 e 20 graus. Amanhã, segunda-feira, o dia começa com nevoeiro. A chuva retorna à tarde, ganha força durante a noite. Mínima de 12, máxima de 20 graus. Terça-feira ainda chove durante a madrugada e amanhã. O tempo melhora ao longo do dia e à noite será de céu limpo, temperaturas entre 7 e 19 graus. Na quarta-feira o sol aparece entre nuvens e o tempo fica firme. A mínima cai para 5 graus apenas e a máxima 19 graus. Na quinta-feira a chuva volta com intensidade, com previsão de fortes pancadas ao longo do dia, temperaturas entre 11 e 19 graus. E na sexta-feira o céu permanece nublado, com chance de chuva fraca em algumas pela parte, principalmente da tarde e da noite. Mínima de 9, máxima de 16 graus. Fique ligado na programação. Daqui a pouquinho a gente retorna com novas atualizações da previsão do tempo e outras informações para você aqui na programação da Sananduva FM.
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2: 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Bom dia.

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8: Sertanejo 97, chegando no seu rádio novamente, abrindo a segunda hora da programação, 8 horas mais 9 minutos, 12 graus é a temperatura em Sananduva. 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Teodoro Sampaio para Leonice, que está nos acompanhando aí em Santo Expedito do Sul. Obrigado pela companhia, Cleonice. Teodoro Sampaio.

0: O Sertanejo 97 com Rick Renner, Casa de Caboclo, Teodoro Sampaio, Se a Casa Cair, 8h17. Bom dia para Juli, que está na estrada levando pela carona aí a Sana do FM, o Sertanejo 97. Obrigado pela companhia, boa viagem. E a gente segue juntos por aqui, fazendo um intervalo comercial e já já na sequência de volta por aqui. Tem nesse meio tempo as informações também do Momento Agro, nesse domingo para você.
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0: A soja testa os 11 dólares e 20 centes por bushel na Bolsa de Chicago e pode recuar mais com o peso da geopolítica e também da nova safra que está já se desenvolvendo lá nos Estados Unidos. O movimento mantém negócios limitados no Brasil nesta semana, mesmo com recente disparada do dólar. Falando sobre o açúcar, que fechou a semana em queda com pressão do petróleo, câmbio e também a oferta global. Preços caíram apesar dos riscos climáticos associados ao El Niño. O café aqui no Brasil, o mercado encerrou o dia em baixa lá em Nova York e também lá em Londres. Colheita aqui no Brasil, estimativas de produção e a expectativa de maior oferta global pressionam as cotações. O milho, dólar forte, impulsionou o mercado brasileiro na última sexta-feira, enquanto Chicago acumulou mais de 6% de baixa. A moeda americana disparou mais de 1% somente nesta sessão e puxou as cotações no futuro brasileiro. Dólar voltou a fechar acima dos R$ 5,15, com o mercado projetando aí um juro maior lá nos Estados Unidos.
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0: 12 graus é a temperatura em Sananduva.
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0: 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Obrigado pela audiência, pela companhia. O Cláudio Mir, lá de Biarçá, que está nos acompanhando. Brigadão aí. Um bom dia, um bom domingo para todos vocês aí de Biarçá, que estão na audiência da Sananduva FM. Chico Rei Paraná, canta Alma Transparente.

0: essa moda é boa de
1: uma vez. Ah, dá conta.
0: Ela acaba comigo. Né?
2: Então vamos beber uma agora.
0: Desce um pé de frango aí, companheiro.
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Chris Ralph, é Amor Além da Vida, Chico Rei para lá, uma transparente também cantando por aqui para nós, 8h29, bom dia, bom domingo, esse é o Sertanejo 97.

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3: RSA News 97, trazendo mais informações para você, o governo gaúcho. Aí traz informações para você também. Carteira de identidade pode ser solicitada pelo WhatsApp no Rio Grande do Sul. 10 serviços públicos já podem ser realizados diretamente pelo WhatsApp da Guria. É assistente virtual do governo do Rio Grande do Sul, baseado em inteligência artificial generativa. É o que completou aí um ano nesta sexta-feira, dia 5. Entre as funcionalidades disponíveis estão a solicitação da carteira de identidade, consultas relacionadas à Carteira Nacional de Habilitação, pagamento do IPVA via Pix e registro de ocorrência online da Delegacia da Mulher. Também estão disponíveis os serviços de apresentação do condutor, consulta da situação do veículo e de infrações, solicitação da modalidade identidade fácil e pedido de medida protetiva. Proposta é ampliar a praticidade no acesso aos serviços públicos, permitindo que o cidadão resolva suas demandas de forma simples, rápida e segura por meio de conversa no WhatsApp pelo número 51 3210 3939. Para utilizar, basta enviar uma mensagem e iniciar o atendimento com a Guria. Olha só, carteira de identidade então pode ser solicitada pelo WhatsApp no Rio Grande do Sul.
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3: Retornando por aqui com o Sertanejo 97, nossa manhã de domingão, hoje 7 de junho, oferecimento Rota 126 Veículos, lugar de realizar o melhor negócio no bairro Silos, em Sananduva. 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

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É nesta quarta-feira, dia 10 à tarde, das 13h30 às 15h30, no bairro Coasa, Marquezim e Vila Nova. E também nas linhas Progresso, Barone, São José, Carmo e também no Araçá. O desligamento será realizado somente com tempo bom, ok? Solicita-se que considerem suas instalações energizadas, pois a energia poderá ser restabelecida antes do horário previsto. 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

0: Milionário José Rico fazendo a festa na programação do Sertanejo 97, Viva a Vida. João Paulo e Daniel, Só Dá Você na Minha Vida. Zezé de Camargo e Luciano, Flores em Vida. 15 minutos faltando para as 9 da manhã. Esse é o Sertanejo 97 na sua manhã de domingo, 7 de junho. Já voltamos logo após o comercial chegando por aqui.
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0: 14 graus e a temperatura em Sananduva.
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0: De volta na programação Sertanejo 97 para você que está nos acompanhando. Obrigado pela companhia, Rudão. Um grande abraço, obrigado pela audiência aí no Santuário Sananduva. Sintonizando a Sananduva FM e juntos a gente vai ouvir aí, ó, a Espuma da Cerveja com Gen Giovanni. Bom demais.

Teodoro e Sampaio, a gente conferiu por aqui, Mobilete, Guilherme Santiago, também cantando Giovanni, Espuma da Cerveja. Obrigado pela companhia pessoal aí da Prudente Montagem de Estruturas Metálicas, que estão nos acompanhando, seguindo a nossa programação. Nesse domingão, com sol nesse momento, temperatura na marca dos 15 graus em Sananduva. Bom dia!

Aí de Paulo e Paulino, Marília Mendonça, cantando pra gente Estrelinha, 91, bom dia, Sananduba FM, por aqui, Sertanejo 97.

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2: 9:03. Bom dia.
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2: Retornando por aqui, Sertanejo 97. 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Bom dia para você que está seguindo para o seu trabalho, para você que já está nos acompanhando, trabalhando, vamos fazendo a companhia. E para você também que está no descanso de domingo, preparando logo mais, a gente chega aí com o gaúcho. Para você que vai aí fazer o preparo da sua pecuária, do seu assado, daqui a pouquinho a gente está trazendo aí as gaúchas na programação de domingo da Sananduva FM.
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2: Milionário e Marciano cantando pra gente aí às 9:06 no Sertanejo 97.

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1: Essa música, a gente sempre teve vontade de gravar uma música linda, maravilhosa, que a gente cantava antigamente nos bares, quando a gente começou a cantar. O pessoal gostava muito. Resolvemos gravar agora nesse disco ao vivo. Espero que vocês gostem, ok?

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1: Bruno Marrone, Bijuteria, a gente conferiu também João Paulo e Daniel, Poeira da Estrada, grande sucesso aí do sertanejo. Milionário Marciano, Viola Está Chorando. 9h17, bom dia, esse é o Sertanejo da 97, levando boa música, informação, muito entretenimento na sua manhã de domingo. Obrigado pela sua audiência, pela sua companhia. A gente volta já já, depois do nosso show do intervalo comercial.
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2: 15 graus é a temperatura.
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2: Sertanejo 97 no seu rádio, bom demais. Obrigado pela audiência aí, o Marquinhos, que está nos acompanhando aí em São João da Ortiga. Obrigado pela audiência. Vamos juntos por aqui, 9h20. 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E vamos seguindo por aqui com mais música pra você. Esse é o Sertanejo até as 9h30. Dalvan chegando com seu grande sucesso aqui na programação de hoje.

Tá aí Nova Guiar, dia de formatura, fechando a programação de hoje do Sertanejo 97, Domingão. Também a gente conferiu César e Paulinho, duas vezes você e Dalvan, a Piquitita. Grande sucesso do passado, de volta nesse presente, aqui na Rádio Sanandu FM, na sua manhã de Domingão, 9h32. Agradecendo a sua participação, audiência, aos nossos patrocinadores e anunciantes. E já informando que amanhã Sertanejo 97 está de volta a partir das 7 da manhã aqui na Rádio Sanandu FM com Edson. Continue sintonizado, a gente faz um rápido intervalo porque na sequência eu estou de volta trazendo aí o Gaúcho da Sananduva, iniciando com o Gaúcho Tempo e Memória, só clássicos até às 10 da manhã, e a partir das 10 a gente confere aí o Patriquerência com a participação da gauchada na programação da Sananduva FM.

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3: 25 minutos faltando para as 10.
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3: E foi sancionada nesta quinta-feira, dia 5, a lei que autoriza a renovação automática da Carteira Nacional de Habilitação para motoristas que mantêm bom histórico no trânsito. A medida vale para condutores inscritos no Registro Nacional Positivo de Condutores e que não tenham cometido infrações sujeitas à pontuação nos 12 meses anteriores à renovação do documento. A legislação prevê a dispensa das taxas administrativas relacionadas à renovação da CNH para os motoristas enquadrados nos critérios estabelecidos. Segundo dados do governo federal, cerca de 2 milhões de condutores já foram beneficiados pela medida desde sua implementação por meio de medida provisória. Apesar da renovação automática, os exames de aptidão física e mental permanecem obrigatórios para a renovação de habilitação. E veto à carne brasileira a partir de setembro é oficializada pela União Europeia. A União Europeia formalizou em documento divulgado na sexta-feira, dia 5, a retirada do Brasil da lista de países considerados em conformidade com suas normas sobre o uso de antimicrobianos na pecuária. Como consequência, as exportações de carne brasileiras para o bloco ficarão impedidas a partir do dia 3 de setembro deste ano. O antimicrobiano são substâncias utilizadas no tratamento e na prevenção de infecções em animais. Parte desses medicamentos também pode ser empregada para estimular o crescimento dos rebanhos. A medida já havia sido anunciada em maio deste ano. Na ocasião, o ministro das Relações Exteriores, Mauro Vieira, disse que o diálogo com a União Europeia continuará e que o Brasil provará que está agindo conforme as regras, pois a carne brasileira é inatacável. Tá, então, veto à carne brasileira a partir de setembro é oficializada pela União Europeia. E como consequência, as exportações de carne brasileira para o bloco ficarão impedidas a partir do dia 3 de setembro deste ano.
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Buenas amigos, nós estamos chegando no seu rádio com mais um programa Gaúcho Tempo e Memória. É momento de recordar, matar a saudade dos grandes clássicos do nosso Rio Grande. É, nós estamos servando aquele mate especial por aqui para acompanhar a programação e levar até você a boa música do nosso Rio Grande. Nesse domingo, hoje 7 de junho, iniciamos trabalhos por aqui com esse grande marca, esse grande nome do nosso, da música do nosso Rio Grande. Leopoldo Racier, Barranca e Fronteira, cantando pra essa gauchada buena que tá no costado da Sanandu FM.

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Grande Teixeirinha, tropeiro velho, arrematando por aqui o Gaúcho Tempo e Memória, José Mendes, Minha Biografia. Nós ouvimos Os Cobras do Teclado, Fuma do Bezerro, Gaúcho Leonardo, com Tertúlia, Leopoldo Racier, Barranca e Fronteira também. 10 horas e 1 minuto, ficando por aqui o Gaúcho Tempo e Memória desse domingo. Já já na sequência estamos de volta com o Pátria e Querência e a participação da gauchada que já está se fazendo presente aí na programação de hoje. Já voltamos. Música.

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3: O trigo encerrou a semana com leve queda na Bolsa de Chicago. O mercado brasileiro segue sustentado pela falta de oferta no disponível e também com expectativas de baixo plantio da área na próxima safra aqui no Brasil. O dólar voltou a fechar acima dos R$ 5,15. O mercado está projetando o juro maior que pode ocorrer lá nos Estados Unidos. No mercado do milho, dólar forte impulsionou a B3 na última sessão da semana, enquanto lá fora, em Chicago, o mercado acumula mais de 6% de queda. A moeda americana disparou mais de 1% somente na sessão de sexta-feira e fez com que puxasse para cima as cotações no futuro brasileiro do cereal. E a soja, mais uma vez aí, se sustentou nos US$ 11,20 o bushel e podendo aí ter mais recuos nos próximos dias com o peso da geopolítica e também da nova safra que está em desenvolvimento lá nos Estados Unidos. Safra esta que vem ocorrendo de maneira satisfatória o seu desenvolvimento. O movimento também mantém negócios limitados aqui no Brasil nesta última semana que passamos, mesmo com a recente disparada do dólar.
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Buenas, muito bom dia Rio Grande, bom dia gaúchos e gaúchas de todas as querências, nós estamos chegando no seu rádio, para você que está acostado aí, preparando a pecuária para logo mais ao meio-dia saborear aquele churrasco bem campeiro, né? Juntamente com a família, com os amigos, para você que está aí no seu rancho, no seu galpão, no seu bolicho, nos acompanhando, vamos juntos até 1h30 com o melhor da marca do nosso Rio Grande. Está no ar mais um Patriquerência, nesta manhã domingueira, 7 de junho de 2026, 10 horas mais 6 minutos. Tempo bom nesse momento, céu aberto, com sol, 17 graus. É os termômetros aqui no centro da Querência Sananduba, registrando neste momento. E já estamos com o mate cevado, sorvendo por aqui, no oferecimento de erva mate 25. 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As porteiras estão abertas, a tramela do galpão aqui é para o lado de fora. Você pode se achegar, pode solicitar aí, mandar o seu chasque, solicitar a sua marca, que nós vamos rodar com muita satisfação aí para você, meu amigo, tá bom? Vamos iniciando com a primeira de hoje. Vamos sorver o mate por aqui e deixar o César Oliveira e Rogério Melo abrir os trabalhos de hoje cantando para toda essa gurizada aí. O campo.

E vamos dando sequência por aqui o nosso Domingo Campeiro, agora para o nosso amigo Leandro, o Leandro Xiuato, que está nos acompanhando. Claro que tem baitaca do fundo da grota por aqui. Obrigado pela companhia, meu amigo. Bom domingo para todos vocês aí.

0: Paraíba Itaca, representando muito bem o nosso Rio Grande através da boa música. Obrigado pela audiência aí, o Claudimir, que tá com o fogo aceso, a pecuária pronta para colocar no assado. É domingo, né, meu amigo? Obrigado pela audiência, pelo costado. Mais uma vez aí, deixando o nosso domingo ainda mais campeiro com as baitas marcas do nosso Rio Grande por aqui. Pois bueno, 10 horas e 16 minutos, o intervalo comercial chegando e na sequência já já estaremos de volta atendendo mais solicitações nesse domingo de céu azul, 7 de junho de 2026, aqui na Querência Sananduva, já já atualizando para você também a temperatura.
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0: Sananduva FM, 17 graus é a temperatura na Querência.
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0: De volta por aqui, o Pátria e Querência, deixando seu domingo mais campeiro na programação da Sananduva FM. 10 horas mais 18 minutos, 10 e 18. Sejam todos muito bem-vindos para você que está no costado da rádio que todo mundo ouve. Você também pode nos acompanhar pelo aplicativo, né? No arroba Sananduva FM, pela rede social e pelo portal sananduva.fm.br. 24 horas por dia, com muita informação e entretenimento por lá também. Paulo Fogaça canta com José Cláudio Machado. Essa vai lá para os nossos amigos da Querência do Ibiaçá, a Mônica e também a Estela, que estamos acompanhando. Obrigado pela audiência, minhas amigas.

0: Paulo Fogaça cantando com José Cláudio Machado, Chasque pra Dom Munhoz, 10h22.
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0: E vamos dando sequência por aqui, mandando aquele abraço especial aí para os nossos amigos, né? O Mano, a Sidônia, obrigado pela audiência, meus amigos. Grande abraço e um baita domingo aí para todos vocês, tá bom? Grupo Rodeio, chegando por aqui, Guaria Campeira, cantando para todos nós.

0: Ô Serranos, arrematando mais um bloco por aqui, cantando para nós o nosso Patrick Herência, Casereando. E nós ouvimos também o grupo Rodeio, né? Iguairia Campeira. Paulo Fogaça, cantor José Cláudio Machado aí, Chasque pra Dom Munhoz. E assim vamos arrematando por aqui mais umas 10 horas e 30 minutos, 10 e meia. É, vamos cuidar aí o fogo de chão, já já recebendo aquele assado especial pro almoço de domingo. Nós vamos pro intervalo e já retornamos por aqui com mais A Marca do Nosso Rio Grande. Já voltamos.
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2: Muito bem, no Internacional, o atacante colombiano Carbonero pode deixar o clube na próxima janela de transferências. Apesar dos bons números na temporada, com 4 gols e 5 assistências em 21 jogos, o jogador desperta preocupações internas por questões comportamentais. O Colorado não pretende negociá-lo, mas pode analisar propostas que tragam retorno financeiro. Já no Grêmio, o futuro do volante Arthur segue indefinido. Faltando 25 dias para o fim do empréstimo, o tricolor tenta mantê-lo, mas esbarra aí nas exigências da Juventus. O clube gaúcho recusou incluir o zagueiro Vieri nas negociações. Arthur manifestou o desejo de permanecer na arena, enquanto também recebe sondagens de outros clubes do Brasil e também da Europa.
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1: 26, faltando para as 11.
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1: E nós estamos de volta com a trilha característica das suas manhãs domingueiras. Esse é o Patrick Herência, chegando mais uma vez no seu rancho, na sua estância, né? Para você que nos acompanha, quero mandar um abraço aí para a família Fazulo, que está nos acompanhando. Já já vamos ouvir o áudio, também registrando aqui para Mariana, que está nos acompanhando lá na Lagoa Vermelha, e o Paulo Augusto, lá na porteira do Rio Grande, na querência da vacaria. Obrigado, meus amigos, pela audiência e pelo costado de todos vocês. 10 horas e 35 minutos, 18 graus e meio a temperatura em Sananduva. 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Tá chegando Porca Véia, Sentimento de Trovador. E vamos sorvendo aqui o mate bem bagual, enquanto ouvimos a boa música do Rio Grande.

sentimento de trovador, nós ouvimos e vamos dando sequência por aqui, registrando a participação aí do nosso amigo Fazoli para todo o pessoal aí da Chopi, da Tapejara, né? O David, Andréia, Dani, o Júnior, o Biva, o Biro, para todos vocês, Wilson Paim, chegando. Alegrar ainda mais o nosso domingo. Obrigado pela audiência.

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1: 19 graus é a temperatura.
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1: Muito bem, nós estamos de volta por aqui, é o Patrick Herência. 14 minutos faltando para as 11 horas para todos os seus projetos de construção e reparos. 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Obrigado pela companhia, Marino. Grande abraço para o nosso amigo que está aí no sítio, no costado da Sananduva FM. Grande abraço também para o João Carlos, que está nos ouvindo lá nas terras do Alto Uruguai, Erechim. Obrigado pela audiência lá no Erechim. Está aí, né, sapecando o osso e ouvindo a nossa programação. João Chagas Leite está chegando para nós agora com Desassossegos.

0: Morena dos Olhos Verdes. E agora pra Jussi, a gente vai ouvir Miro Saldanha cantando pra gente aí, Pilares. Agora faltando 6 minutinhos pras 11 da manhã. Bom dia, bom domingo.
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2: Onze horas em ponto.
3: Previsão do tempo, Sananduva e região.
2: Nesse domingo, o dia será com sol, principalmente aí ao longo do dia. Pode ocorrer sim pancadas de chuva pela parte da noite, temperaturas entre 11 e 20 graus. Amanhã, segunda-feira, o dia começa com nevoeiro, a chuva retorna à tarde e ganha força durante a noite, mínima de 12, temperatura máxima de 20 graus. Terça-feira, ainda chove durante a madrugada e amanhã o tempo melhora ao longo do dia e a noite será de céu limpo. Temperaturas variando entre 7 e 19 graus. Na quarta-feira, o sol aparece entre nuvens e o tempo fica firme. A mínima cai para 5 graus apenas, com máxima de 19. Na quinta-feira, a chuva volta com intensidade, com previsão de fortes pancadas ao longo do dia e as temperaturas entre 11 e 19 graus. E na sexta-feira, o céu permanece nublado, com chance de chuva fraca em algumas localidades, mínima de 9 e máxima de 16 graus. Nesse momento, temperatura é de 19 graus, tempo bom em Sananduva.
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Estamos de volta, muito bem, esse é o Patrick Herência na sua manhã de domingo 7 de junho. 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E nós seguimos com o Patrick Herência até 1h30, o melhor da marca do Rio Grande, atendendo também as participações. Claudete lá do Erechim, obrigado sempre com a nossa companhia. Mais uma vez, grande abraço. Quem mais sintonizando conosco também aí, meu amigo Marcos. Bom dia, tudo bem, Marcos? Já vão rodar aí, peão farrapo. Tá, um grande abraço para ti e para toda a família aí, nesse domingo, junto com a gente. Também, né, a Tamara, nossa amiga, colega Tamara aí, né, oferecendo aí pro seu pai, o seu Antenor Mantovani, né, pediu a música aí, Rodeio da Vacaria com o saudoso Zé Mendes. A gente vai rodar, claro, um ótimo domingo para todos vocês aí também. E mais uma vez, grato pela preferência e pela audiência. Tá chegando Luz do Meu Rancho. Essa vai pra Marisa, lá do Erechim. A Marisa está oferecendo aí para sua irmã Neuza, lá de Dois Vizinhos, no Paraná, Luz do Meu Rancho, então. Também para todos da família Vicentini e Moreira, aqui do Rio Grande do Sul e Santa Catarina. Obrigado, bom domingo para todos vocês aí.

0: Garotos de Ouro, Peão Farrapo, arrematando por aqui mais esse bloco. Na programação do Patrick Herência, Porca Véia Luz do Meu Rancho e José Mendes, Rodeio na Vacaria, também nós ouvimos por aqui na programação. 11:15, a gente volta já já, depois dos nossos comerciais, trazendo mais música, trazendo mais canção, mais tradição aqui do nosso Rio Grande.
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0: Sananduva FM, temperatura nesse momento em Sananduva 19 graus.
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0: Patrick Herência, retornando no seu rádio. 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Vamos atendendo mais solicitações, chegando por aqui o nosso amigo Itacir Bernardi, lá do Erechim, solicitando aí mais um missioneiro do Emerson Gotardo, é marca de fundamento, sim senhor, oferece aí, oferecendo para os amigos do galpão do Ciro Casagrande, gauchada buena por demais, um baita quebra-costela então para toda essa gauchada buena e claro, especialmente aí para o nosso amigo Itacir que entrou em contato com a gente por aqui. Grande abraço, meu amigo, já vamos campear a marca aí para nós rodar no decorrer aí do bloco, tá bom? Velha Porteira também, com os irmãos Bertucci. Abraço aí pro Rudão, nosso amigo, e também o Catarina, que tá lá no Machadinho. É, rodando aí, aproveitando aí para descansar, né, nesse domingo, né, Catarina? E já vamos rodar um pito. Um grande abraço para todos vocês aí na Querência, que estão nos ouvindo aí nessa manhã domingueira. Tá chegando Adelar Bertucci, cantando para nós, São Francisco é Terra Boa.

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0: Ô Serranos, cantando pra gente aí, ó, Meu Retorno, baita marca registrada aqui na programação. Quero aproveitar também pra registrar aqui o Emerson Furtado, mais um missioneiro, e Adelar Bertucci, cantou pra gente aí, São Francisco é terra boa, essa gauchada dos campos de cima da serra, cantando pra gente nessa manhã domingueira. Bom dia pro nosso amigo Luiz Quadri, sempre na escuta da Sananduva, solicitando aí o Grupo Rodeio, Gritos de Liberdade, meu amigo, vamos rodar sim. O próximo bloco aí pro Luiz e pra toda a família que estamos acompanhando aí. Grande abraço, Luiz Quadri, pra ti e pra todos aí. Também o Roberto, o Beto Curzel aí, acompanhando a nossa programação. A gente vai rodar aí no Cabo do Socador, Chacreiros, baita marca também. Já tá anotado aqui, tá, Beto? Obrigado pelo costado mais uma vez. Desejando aí, aproveitando um baita domingo para todos que estão aí na Roda do Mate, acompanhando a nossa programação nesse domingo aqui de 7 de junho de 2026. E o Chico Zener também nos acompanhando aí. Obrigado mais uma vez pelo costado. Juntos vamos até 1h30 com a boa marca, a boa música do nosso Rio Grande. 19 graus é a temperatura nesse momento aqui no centro da Querência Sananduva. Sol entre nuvens, né? O tempo se fechando, a gente sabe que temos previsões aí para chuvas, principalmente no final da tarde, início da noite, inclusive aqui para a metade norte do estado do Rio Grande do Sul. Vamos fazer o nosso show do intervalo comercial, já retornando por aqui com mais participações.
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0: 26, faltando para o meio-dia.
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2: Com certeza. E já estamos de volta trazendo mais marca do nosso Rio Grande para você. 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E vamos seguindo por aqui, atendendo as solicitações dos blocos anteriores, começando com o Wilson Paim, cantando para nós aí. Um pito, 11:36. Bom dia, bom domingo.

0: Gritos de Liberdade. Essa foi para o nosso amigo Luiz Quadri, acompanhando a nossa programação. E antes teve o Wilson Paim, um pito, 11h43, 11 horas mais 43 minutos. Patrick Herência retorna já já depois dos comerciais.
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0: 20 graus em Sananduva, tempo parcialmente nublado.
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0: Estamos de volta. Esse é o nosso Patrick Herência, 11h46, para todos os seus projetos de construção e reparos. 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Aviso de desligamento, a Quereral informa os associados de Sananduva para a interrupção no fornecimento de energia para o trabalho de construção do novo alimentador. É nesta quarta-feira, dia 10, à tarde, das 13h30 às 15h30, no bairro Coasa, Marquezim e Vila Nova. E também nas comunidades aí das linhas Progresso, Barone, São José, Carmo e também no Araçá. O desligamento será realizado somente com tempo bom. Solicita-se que considerem suas instalações energizadas, pois a energia poderá ser restabelecida antes do horário previsto. 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Vamos seguindo por aqui, vamos em frente. Muito bom dia para a Marilise, está acompanhando a programação, oferecendo para os seus pais aí o seu Silvino e a Dona Olinda Bonês, fazendo 66 anos de vida matrimonial. Um grande abraço para toda a família, muito obrigado aí. Ela que está homenageando seu pai e a mãe, né? O seu Silvino e a Dona Olinda Bonês, pelos 66 anos de matrimônio. Recebendo aí as homenagens, né, da filha Marilise. Obrigado pela audiência, felicidades aí para o Céu Silvino e para a Dona Olinda. Obrigado pela participação e por nos permitir fazer parte aí, comemorar essa data para lá de especial, né? Quem mais? A Gertrudes toca a música aí do grupo Acordes Gaúcho, baile da Tia Nena. Nós vamos procurar aí para rodar para Dona Gertrudes. E também para Cleonice, lá de Santo Expedito do Sul, que está nos ouvindo também, solicitando aí uma marca para que a gente possa rodar no decorrer da programação. Agora para o Beto Curzio aí, nosso amigo que solicitou Os Chacreiros. E depois tem aí Velha Porteira com os Bertucci aqui na programação. Mas um dia...

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6: 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Meio-dia e 3 minutos.
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11: Com certeza, o autêntico programa gaúcho do seu domingo, abrindo por aqui a terceira hora da programação e juntos até 1h30 com a boa música do Rio Grande. Meio-dia e 5, 20 graus é a temperatura, sol entre nuvens na Querência. 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Vamos atendendo mais solicitações. Obrigado pela audiência e pela companhia aí, meu amigo, colega Paloski. Grande abraço para Claudete também, a todos vocês que estão em nossa sintonia. Quero registrar também aqui a participação da Leonor, né, que está lá em Pai e Filho nos acompanhando. Solicitou aí, já vamos rodar a marca também, né? E também o João Carlos, que está lá na Querência do Erechim com toda a família. É, já já aquela pecuária pronta aí, preparada no capricho para receber os amigos. Coisa boa, então vamos acompanhar aí junto com a Sananduva FM, né? 6:06, bom dia!

E vamos dando sequência por aqui, o Padre Querência. Essa vai pro Fazô e pra toda a gurizada reunida aí, fazendo aquele churrasco na Tapejara. Obrigado pela audiência, meus amigos. Um baita domingo pra todos vocês aí.

0: Os Monarcas, o vento cantando pra gente aí no Patrick Herência, meio-dia 16. Também por aqui passou Porca Véia, Luz do Meu Rancho e os Serranos, né? Coplas de um Viramundo. 20 graus é a temperatura, a gente faz um intervalo comercial, já já de volta por aqui até 1h30. O melhor da marca do Rio Grande pra deixar o seu domingo ainda mais campeiro por aqui.
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0: Retornando por aqui, de volta no seu rádio, esse é o nosso Pátria e Querência. 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Bom dia para o nosso amigo Edson Farias, lá em Caxias do Sul, para Parada Cristal, a marca aí solicitada é Grupo Cordiona, né? Matendo Saudades, que nós vamos ouvir agora por aqui. Um baita domingo para toda essa gauchada especial aí da Parada Cristal, Caxias do Sul, na Serra Gaúcha.

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5: Atualizando as informações deste domingo, com as notícias internacionais, peruanos vão às urnas neste domingo para definir o novo presidente. É, os peruanos estão às urnas neste domingo para o segundo turno das eleições presidenciais. A população vai escolher entre o esquerdista Roberto Sánchez e a conservadora Keiko Fujimori. O primeiro turno, realizado em abril, foi conturbado, sendo que os resultados levaram quase um mês para serem confirmados. O Peru, um dos maiores

0: A Polícia Rodoviária Federal, o ônibus da empresa Expresso Nordeste Linhas Rodoviárias realizava a linha Curitiba-Porto Alegre quando saiu da pista. As circunstâncias do sinistro serão apuradas. E uma aposta de Brasília ganha prêmio de 30,4 milhões de reais da Mega Sena. Isso mesmo, uma aposta de Brasília acertou as 6 dezenas do concurso de número 3.015 da Mega e vai receber o prêmio de 30.424.768 reais e 27 centavos. O sorteio foi realizado na noite de ontem, sábado, dia 6, no Espaço da Sorte, em São Paulo. E as dezenas sorteadas foram 09, 18, 26, 31, 53 e 58. Daí, milionário levando mais de 30 milhões de reais.
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0: 28 minutos, faltando para uma.
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0: Estamos de volta com Pátria e Querência, seu início de tarde de domingo já, para você que está aí saboreando aquele churrasco, para você que já está no mate após o almoço. Também tem a bergamota agora, né? Por que não lagartear nesse sol bom aí, aproveitar? Porque, segundo as informações meteorológicas, é que a chuva deve chegar aí no máximo até amanhã aqui para a região também. 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Nossa, muito bom dia para quem tá no costado aí, o Leomar, obrigado pela companhia, no costado da Sananduva FM, fazendo aquele pinga-graxa de respeito e oferecendo aí um abraço pro Leomar, pro Murilo. É, rodar a música Alambrador, vamos lá então com o Grupo Candeeiro. E depois tem Crioulo dos Pampas, Nego Bom Não Se Mistura.

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1: Querência amada, um clássico da música do Rio Grande, cantada por Teixeirinha. É mais especial ainda, né? Crioulo dos Pampas, Nego Bom Não Se Mistura. A gente ouviu também o Grupo Candeeiro, Alambrador.
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1: Pátria e Querência. Retornando por aqui, desejando aí um bom domingo para todos que estão em nossa companhia. Meu espaço de comunicação vai se encerrando, mas o Pátria e Querência continua no piloto automático aqui na Sana do FM até 1h30. Obrigado pela audiência, pela companhia, pela participação e aos nossos patrocinadores e anunciantes. 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Deixando aí também pro nosso amigo Ronaldo e pro Miro Picolotto, Mano Lima, mulherzinha incomodativa, e depois segue com o Nardel Silva. Obrigado, patrão velho. Graças mais uma vez por permitir com que o Pátria e Querência entrasse no seu rancho, no seu galpão, na sua estância, no seu bolicho. Para que entrasse aí no seu, na sua família, para que a gente pudesse participar do seu domingo e deixar aí ainda mais campeiro, sempre valorizando e cultivando a tradição do nosso Rio Grande do Sul. Uma boa semana a todos. Mano Lima chegando por aqui.

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1: 1:32.
2: 20 graus.

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0: falou que ela diz. Valeu, Portal do Sul!
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0: pegando você.
1: Ah, mulher!
2: Uma salva de palmas, menos é mais!
3: Obrigado, tá, meu compadre? Estamos juntos por esse convite maravilhoso.

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1: 1h58.
2: 20 graus.
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9: Para todas as mulheres empoderadas que estão aqui hoje, eu ativei o modo homem, viu? E nem é

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1: 3 e 4,
2: 19 graus. 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

0: Os Reis do Maxixe.
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2: 3h49,
3: 19 graus.
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1: 4 e 2.
2: 19 graus.
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0: cara. 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
1: Que pancada, meu Deus.
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1: Deus. 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
3: 4:34,
4: 19 graus.
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2: 5 e 1.
3: 17 graus.

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1: 5:26.
2: 17 graus.

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2: 6 horas.
3: 15 graus.
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1: 6:31.
2: 15 graus.
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3: Na 97 é bom demais. Aqui na programação, nosso território sertanejo para você, até levando, né, as melhores canções do sertanejo, desde o clássico até aquela música recente do sertanejo, música boa, passa aqui no nosso território. Agradecendo, claro, também os patrocinadores da hora, Giareta Implementos Agrícolas, Aliança Supermercado, junto com a gente aqui na nossa programação. E aproveitar e mandar abraço pro pessoal que acompanha a nossa programação no carro, para você que tá no trabalho aí, dando carona pra gente, né, nessa noite abençoada. Obrigado pelo seu carinho, pela sua audiência. E o nosso território segue aqui na nossa programação. 19:31.

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2: 7:59.
1: 14 graus.
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9: Na 97 é bom demais. Aqui na programação, nosso território sertanejo para você, até levando, né, as melhores canções do sertanejo, desde o clássico até aquela música recente do sertanejo. Música boa passa aqui no nosso território. Agradecendo, claro, também os patrocinadores da hora, Giareta Implementos Agrícolas, Aliança Supermercado, junto com a gente aqui na nossa programação. E aproveitar e mandar abraço pro pessoal que acompanha a nossa programação no carro, para você que tá no trabalho aí, dando carona pra gente, né, nessa noite abençoada. Obrigado pelo seu carinho, pela sua audiência. E o nosso território segue aqui na nossa programação.
10: Sananduva FM, 8 horas e 2 minutos. Boa noite.
11: 90.

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10: E o nosso território sertanejo de volta com o Giareta Implementos Agrícolas, Aliança Supermercado. Nós seguimos. Eu quero mandar um grande abraço para São João do Urtiga, pessoal que acompanha a programação também pelas nossas redes sociais. Já convidando também para você que acompanhar a questão do YouTube lá da 97. Tem as entrevistas que você acompanha aqui na programação do Estúdio Atualidades. Você acompanha lá em Rádio Sananduva no YouTube. Pesquisa lá, se inscreva no canal, segue a gente nas redes sociais. No nosso território sertanejo tem muito som para você.

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2: 9 horas,
3: 14 graus.
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